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0: São 7 horas.
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1: Bom dia, boa segunda-feira.
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0: dor. Foi, portanto, considerada uma praga ou epidemia e foram reportadas várias mortes por ataque cardíaco ou exaustão. O incidente causou alarme nas autoridades da cidade, que afastaram a hipótese de possessão demoníaca ou influência astrológica. Os médicos diagnosticaram uma doença natural e deixaram as pessoas afetadas dançar livremente, chegando a contratar músicos para acompanhá-las. Perante o insucesso deste remédio e após a ocorrência das primeiras mortes, a causa foi atribuída à maldição de um santo, São Vito. As pessoas afetadas foram levadas para um santuário nas montanhas, onde foram realizadas cerimónias religiosas para apaziguar a ira do santo. Segundo os relatos da época, só desta forma a epidemia abrandou e acabou por desaparecer. O fenómeno continua a intrigar os historiadores e estudiosos até aos nossos dias. A explicação mais recente e credível sugere um quadro complexo de fomes, epidemias e outros flagelos que afetaram aquela região, criando um ambiente de superstição extrema e desespero social. A epidemia de dança poderá ter sido, portanto, um fenómeno que hoje se designa por doença psicogénica de massas ou histeria coletiva, desencadeado pela crença na maldição de São Vito, segundo a qual quem incorresse na sua ira era condenado a tormentos vários e a dançar compulsivamente. Há notícia da ocorrência de episódios idênticos nesta região nos séculos anteriores e em circunstâncias semelhantes. Os Dias da História.
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começamos, como sempre, com Carneiro. Hoje terá maior segurança a nível financeiro. Aproveite. Touro, no trabalho, graças ao seu empenho, pode alcançar uma meta muito importante. Bem merece. Gêmeos, está especialmente protegido a nível de saúde e bem-estar. Bem merecemos também. Caranguejo, no trabalho, podem fazer-lhe uma boa proposta. Abra a pestana, agarra as oportunidades, porque elas não passam todos os dias à sua porta. Leão, hoje pode ter uma vitória na sua vida amorosa. Quer ver que vai ser hoje? Maravilha! Virgem, esteja mais atenta às oportunidades a todos os níveis na sua vida. Continuamos com Balança. Presta atenção, nem tudo que luz é ouro. Escorpião, hoje os seus planos podem sofrer algumas alterações. Portanto, está aqui a mudança presente e nada é mais duradouro que a mudança na nossa vida e no universo. Sagitário, procure dar o seu melhor no trabalho porque pode estar a ser avaliado e está com certeza. Capricórnio, proteja a sua energia e evite confiar em quem não conhece bem. Não conte a sua vida, não conte os seus projetos. Os seus projetos são consigo e com Deus, está bem? Aquário, hoje no trabalho mantenha-se mais reservado. Peixes, pode ter uma importante vitória a nível de saúde. E quer saber agora o signo que está melhor, os signos estão melhores e os menos melhores? Então vamos lá. Os signos mais favorecidos são Peixes e Leão. E os menos favorecidos são Aquário e Capricórnio.

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Dizem que o amolador anuncia transformações. 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A sorte de uns, mas o azar de outros.

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9: O pulso da sua comunidade no bloco da Informação Regional. A próxima edição da Presidência Aberta do município de Vozela vai realizar-se na sexta-feira, dia 17, tendo como palco a sede da União de Freguesias de Câmara e Carvalhal de Vermelhas. A sessão esteve inicialmente agendada para segunda-feira, dia 20, mas acabou por ser antecipada devido a necessários ajustes nas agendas de trabalho dos respectivos executivos. Através desta iniciativa descentralizada, o Executivo Municipal pretende reforçar os laços de proximidade com a população local. O encontro funcionará como um espaço de diálogo aberto, proporcionando uma oportunidade direta para que os municípios exponham as suas preocupações, partilhem sugestões e apresentem ideias que contribuam para o desenvolvimento da sua freguesia. Durante este mês de julho, a Biblioteca Municipal de São Pedro do Sul dedica as tardes de quinta-feira à criatividade, à partilha e à cidadania através da atividade Mãos à Obra pela Cidadania. O projeto decorre semanalmente às 15 horas e assume-se como um espaço intergeracional que reúne crianças, jovens, adultos e séniores em torno da expressão artística, promovendo a reutilização de materiais, a troca de saberes e a reflexão conjunta sobre o desenvolvimento local sustentável. Ao longo das várias sessões programadas, os participantes de todas as idades terão a oportunidade de experimentar diversas técnicas artesanais e manuais. Entre as propostas dinâmicas deste mês, incluem-se oficinas de pintura de pedras, criação de pulseiras de miçangas, tecelagem simples, moldagem em barro, construção de caixinhas decorativas em cartão e encadernação de cadernos artesanais. A participação é gratuita. As festas do Concelho de Carregal do Sal estão de regresso e prometem animar a região durante 9 dias, de 12 a 20 de julho. Conforme detalhado no cartaz oficial, o evento promovido pelo município contará com um cartaz musical de peso, destacando-se as atuações de bandas e artistas de renome nacional, como os Táxi, acompanhados pela Sociedade Filarmónica de Cabanas de Viriato, no dia 16, Maninho, no dia 17, Nemanos, no dia 18 e o icónico Kim Barreiros, no dia 19. A programação musical estende-se ainda a projetos como os Vizinhos, Sonhos Rotos, Coimbra Jazz Ensemble, Grupo Capital, Quinteto Violado e a banda Os Red, que atuará no dia 20, data dedicada às comemorações do feriado municipal. Os bilhetes para o certame já se encontram à venda na plataforma Ticketline. Para além dos concertos principais, as festividades oferecem uma vasta gama de atividades culturais e de lazer, pensadas para todas as idades, integrando tradições locais, como as marchas populares, o encontro de bombos e a música tradicional portuguesa. Os visitantes poderão usufruir de sunsets e animação noturna garantida por DJs como Miguel Simões, Sara Santini, Pop Corners e Pedro Carrilho. Uma feira de velharias e usados, o sexto torneio de natação adaptada e, de forma inédita, o primeiro espetáculo de animação infantil integrado no certame, protagonizado por Miss Cindy, no dia 19. A forte identidade do concelho estará também representada nos espaços de gastronomia, repletos de sabores tradicionais e acompanhados pelos prestigiados vinhos da região, convidando residentes e turistas a viverem um dos momentos mais especiais do ano em Carregal do Sal. Oliveira de Frades, auto-intitulada a capital do frango do campo, prepara-se para acolher as festas do concelho de 2026, com mais uma edição do Festival do Frango do Campo, que decorrerá entre os dias 15 e 19 deste mês de julho, com entrada livre. Organizado pelo município de Oliveira de Frades e com o patrocínio principal da Campo Aves, o certame promete celebrar o sabor autêntico da tradição gastronómica da região no centro de Portugal. À mesa, o grande rei da festa será o frango, confeccionado de variadas formas que vão desde o tradicional frango no churrasco até ao clássico arroz de cabidela. Conforme detalhado no cartaz oficial divulgado pelo município, a animação musical contará com nomes imperdíveis do panorama nacional ao longo dos 5 dias de festa. O programa arranca na quarta-feira, dia 15, com os Vizinhos, a banda Refugo e o DJ The Boss, seguindo-se atuações de Blue Eye, Zanova, Snails e DJ Johnny the Bass na quinta-feira, dia 16. A fadista Sara Correia sobe ao palco na sexta-feira, acompanhada pelas Divas and Friends e pelos DJs Guest e Rocha the Rocks, abrindo caminho para o concerto de Matias Damásio no dia 18, sábado, que contará ainda com os DJs Funk, The Rolls e Bass. O encerramento do festival no domingo, dia 19, ficará marcado pela presença do programa Domingão, da SIC, pela atuação de João Pedro Paes, pela música do DJ João C e por um espetáculo piromusical. Será assim o Festival do Frango do Campo em Oliveira de Frades entre os dias 15 e 19 deste mês de julho. O resumo da informação regional fica por aqui. Tenha um ótimo início de semana.
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0: agora saber o que prevê o Instituto Português do Mar e da Atmosfera no que diz respeito à meteorologia para a segunda-feira, 13 de julho. Céu em geral pouco nublado, apresentando-se muito nublado até ao meio da manhã, em especial no litoral oeste, podendo a nebulosidade persistir em alguns locais da faixa costeira a norte do Cabo Raso. Períodos de chuva ou aguaceiros fracos no litoral das regiões norte e centro até ao fim da manhã. Vento fraco a moderado, até 30 km/h do quadrante oeste, e há ainda a possibilidade de formação de neblina ou nevoeiro matinal. Quanto às temperaturas máximas previstas, são de 23 graus para o Porto, 26 para Faro, 27 para Coimbra e também para Lisboa e 30 para Santarém.
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Bandua lançam Barquinho, novo single de antecipação de Bandua 2, o segundo álbum da dupla formada por Bernardo e Edgar Valente. O lançamento sucede a Flor do Rosário, primeiro avanço do novo álbum, a ser editado pela editora Ajabu Records, divulgado em maio, e a revariação de O Corpo é que Paga, de António Variações. Conhecidos pelo cruzamento entre música eletrónica e o cancioneiro popular, os Bandua apresentam em Barquinho uma canção construída a partir de uma imagem simples, uma pequena embarcação que se recusa a navegar sozinha.

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0: São 8 horas. 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
1: Olá, viva! Boa segunda-feira, bom arranque de semana. O Dia Mundial do Rock celebra-se a alto e bom som a 13 de julho. É neste dia que o rock se faz ouvir em especial por todo o mundo, graças ao Festival Live Aid, organizado por Bob Geldof, a 13 de julho de 85. O evento, dividido por concertos em Londres, Filadélfia, Sydney, Moscou e Japão, foi transmitido para cerca de 1,5 bilhões de pessoas em todo o mundo. O objetivo era arrecadar fundos para travar a fome na Etiópia. No espaço aniversário de hoje, está de parabéns o músico, autor e intérprete português, chama-se Miguel Araújo, faz 48 anos, para além das canções editadas em nome próprio, escreve habitualmente para outros artistas, como é o caso de Ana Moura, António Zambujo, Carminho, Ana Bacalhau, entre outros. Ficou conhecido como integrante da banda Os Azeitonas, sobre o seu pseudónimo Miguel AJ, ou Miguel Araújo Jorge. Os Azeitonas formaram-se em 2002, é quando, de uma viagem de faculdade, o álbum de estreia, um tanto ou quanto atarantado, é editado em 2005. Ao longo dos anos, a banda viria a lançar vários sucessos, como é o caso de Anda Comigo Ver os Aviões.

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1: Olá pessoal, sejam bem-vindos a mais um Cuidado que ele está na cozinha. Eu sou o Emanuel Moura e cá estou eu prontíssimo para lhe trazer mais uma receita dramática para a sua vida. Está preparado? Senhoras e senhores, hoje vamos fazer carne moída com abóbora. Cachá! Pois é, eu gosto muito de receitas com abóbora. Até porque é um ingrediente que a malta por norma não gosta muito, mas que dá um ar tão exótico à comida. Ainda por cima é muito nutritiva. Precisamos, senhoras e senhores, de 300 gramas de carne moída, 700 gramas de abóbora cortada em cubos. Se for aquela abóbora menina, que maravilha. Bem, depois uma cebola picada, um tomate picado, salsa, meio copo d'água, molho de tomate e sal e pimenta a gosto. Vamos à preparação? É muito fácil. Começamos por refogar a carne e a cebola sem usar óleo. Tente fazer isto numa frigideira antiaderente, ok? Acrescentamos o tomate, juntamos a abóbora, a água e o molho de tomate, tapamos a panela e deixamos cozinhar durante cerca de 15 minutos até a abóbora ficar assim macia. Se for necessário, adicionamos um bocadinho mais de água para não agarrar a frigideira, ok? Por fim, adicionamos o sal, a pimenta e a salsa e vai ficar delicioso. É muito rápido de fazer, muito fácil e é maravilhoso. Vai fazer um figurão. Para ouvir esta e mais receitas, aqui no Cuidado que ele está na cozinha, vá ao podcast da sua rádio. Eu hei de voltar depois para mais uma receita extraordinária. Tchau!
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20: O pulso da sua comunidade no bloco da Informação Regional. A próxima edição da Presidência Aberta do município de Vouzela vai realizar-se na sexta-feira, dia 17, tendo como palco a sede da União de Freguesias de Câmara e Carvalhal de Vermilhas. A sessão esteve inicialmente agendada para segunda-feira, dia 20, mas acabou por ser antecipada devido a necessários ajustes nas agendas de trabalho dos respectivos executivos. Através desta iniciativa descentralizada, o Executivo Municipal pretende reforçar os laços de proximidade com a população local. O encontro funcionará como um espaço de diálogo aberto, proporcionando uma oportunidade direta para que os municípios exponham as suas preocupações, partilhem sugestões e apresentem ideias que contribuam para o desenvolvimento da sua freguesia. Durante este mês de julho, a Biblioteca Municipal de São Pedro do Sul dedica as tardes de quinta-feira à criatividade, à partilha e à cidadania através da atividade Mãos à Obra pela Cidadania. O projeto decorre semanalmente às 15 horas e assume-se como um espaço intergeracional que reúne crianças, jovens, adultos e séniores em torno da expressão artística, promovendo a reutilização de materiais, a troca de saberes e a reflexão conjunta sobre o desenvolvimento local sustentável. Ao longo das várias sessões programadas, os participantes de todas as idades terão a oportunidade de experimentar diversas técnicas artesanais e manuais. Entre as propostas dinâmicas deste mês, incluem-se oficinas de pintura de pedras, criação de pulseiras de miçangas, tecelagem simples, moldagem em barro, construção de caixinhas decorativas em cartão e encadernação de cadernos artesanais. A participação é gratuita. As festas do Concelho de Carregal do Sal estão de regresso e prometem animar a região durante 9 dias, de 12 a 20 de julho. Conforme detalhado no cartaz oficial, o evento promovido pelo município contará com um cartaz musical de peso, destacando-se as atuações de bandas e artistas de renome nacional, como os Táxi, acompanhados pela Sociedade Filarmónica de Cabanas de Viriato, no dia 16, Maninho, no dia 17, Nemanos, no dia 18 e o icónico Kim Barreiros, no dia 19. A programação musical estende-se ainda a projetos como os Vizinhos, Sonhos Rotos, Coimbra Jazz Ensemble, Grupo Capital, Quinteto Violado e a banda Os Red, que atuará no dia 20, data dedicada às comemorações do feriado municipal. Os bilhetes para o certame já se encontram à venda na plataforma Ticketline. Para além dos concertos principais, as festividades oferecem uma vasta gama de atividades culturais e de lazer, pensadas para todas as idades, integrando tradições locais como as marchas populares, o encontro de bombos e a música tradicional portuguesa. Os visitantes poderão usufruir de sunsets e animação noturna garantida por DJs como Miguel Simões, Sara Santini, Pop Corners e Pedro Carrilho, uma feira de velharias e usados, o sexto torneio torneio de natação adaptada e, de forma inédita, o primeiro espetáculo de animação infantil integrado no certame, protagonizado por Miss Cindy, no dia 19. A forte identidade do concelho estará também representada nos espaços de gastronomia, repletos de sabores tradicionais e acompanhados pelos prestigiados vinhos da região, convidando residentes e turistas a viverem um dos momentos mais especiais do ano em Carregal do Sal. Oliveira de Frades, auto-intitulada a capital do frango do campo, prepara-se para acolher as festas do concelho de 2026, com mais uma edição do Festival do Frango do Campo, que decorrerá entre os dias 15 e 19 deste mês de julho, com entrada livre. Organizado pelo município de Oliveira de Frades e com o patrocínio principal da Campo Aves, o certame promete celebrar o sabor autêntico da tradição gastronómica da região no centro de Portugal. À mesa, o grande rei da festa será o frango, confeccionado de variadas formas que vão desde o tradicional frango no churrasco até ao clássico arroz de cabidela. Conforme detalhado no cartaz oficial divulgado pelo município, a animação musical contará com nomes imperdíveis do panorama nacional ao longo dos 5 dias de festa. O programa arranca na quarta-feira, dia 15, com os Vizinhos, a banda Refugo e o DJ The Boss, seguindo-se atuações de Blue Eye, Zanova, Snails e DJ Johnny the Bass na quinta-feira, dia 16. A fadista Sara Correia sobe ao palco na sexta-feira, acompanhada pelas Divas and Friends e pelos DJs Guest e Rocha the Rocks, abrindo caminho para o concerto de Matias Damásio no dia 18, sábado, que contará ainda com os DJs Funk, The Rolls e Bass. O encerramento do festival no domingo, dia 19, ficará marcado pela presença do programa Domingão, da SIC, pela atuação de João Pedro Paes, pela música do DJ João C e por um espetáculo piromusical. Será assim o Festival do Frango do Campo em Oliveira de Frades entre os dias 15 e 19 deste mês de julho. O resumo da informação regional fica por aqui. Tenha um ótimo início de semana.
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0: agora saber o que prevê o Instituto Português do Mar e da Atmosfera no que diz respeito à meteorologia para a segunda-feira, 13 de julho. Céu em geral pouco nublado, apresentando-se muito nublado até ao meio da manhã, em especial no litoral oeste, podendo a nebulosidade persistir em alguns locais da faixa costeira a norte do Cabo Raso. Períodos de chuva ou aguaceiros fracos no litoral das regiões norte e centro até ao fim da manhã. Vento fraco a moderado, até 30 km/h do quadrante oeste, e há ainda a possibilidade de formação de neblina ou nevoeiro matinal. Quanto às temperaturas máximas previstas, são de 23 graus para o Porto, 26 para Faro, 27 para Coimbra e também para Lisboa e 30 para Santarém.
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A cantora, guitarrista, autora e compositora Lika acaba de lançar o seu novo EP Alma, composto por 4 temas originais, escritos em português. O trabalho revela a maturidade artística da cantora e a sua capacidade de transformar experiências pessoais em narrativas universais. Entre influências de rock, jazz, pop e soul, as canções exploram emoções, memórias e vivências que atravessam fronteiras e culturas. Natural do Cazaquistão, Lika vive em Portugal desde 2015, ano em que se mudou para Lisboa para estudar guitarra jazz no Hot Club de Portugal. Alma conta ainda com participações especiais, como o caso de Luís Caracol no tema O Meu Salmo.

0: São 9 horas.
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1: Bom dia, boa segunda-feira.
2: Agora vamos ter Prazeres Interrompidos. 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
3: Era uma vez uma escritora que imaginou uma pequena história apenas para nos aquecer o coração. Nessa pequenina narrativa não havia princesas nem mundos encantados. Não havia acontecimentos fantásticos ou mirabolantes. Não havia bruxas nem doentes, heróis corajosos ou vilões assustadores. Não havia castelos maravilhosos nem florestas misteriosas. Não havia dragões a cuspir línguas de fogo nem donzelas em perigo. Não havia viagens no tempo, nem portais secretos para outros mundos. Não havia batalhas épicas, feitiços poderosos, cartas mágicas, tesouros escondidos ou mapas antigos. Não havia profecias esquecidas nem espadas lendárias. Não havia ecos de mundos antigos, nem futuros inacreditáveis. Não havia fantasmas, nem situações assustadoras. Não havia fadas boas para ajudar, nem bruxas com caldeirões. Não havia despedidas para sempre, nem amores eternos. Não havia gritos, nem silêncios que magoam. Não havia dias perfeitos, mas também não havia dias completamente perdidos. Não havia grandes certezas, nem caminhos fáceis, nem impossíveis. Nessa história, não havia pressa. Não havia relógios a mandar nas pessoas, nem telemóveis a interromper momentos importantes. Não havia palavras difíceis, promessas vazias ou finais perfeitos como nos filmes. Nessa história, ela imaginou algo muito simples: o valor de um abraço. Um pequeno grande abraço, daqueles apertadinhos e cheios de carinho, daqueles que nos fazem transbordar de amor, daqueles que aquecem o coração e ajudam a sacudir os medos e as inseguranças. Nunca subestimem a força e o poder de um abraço.
2: O episódio de hoje foi sobre o livro O Valor de um Abraço, de Lu Almeida, da Editora Flamingo, e contou com a leitura do podcast da Ana Oliveira Cardoso, que é escritora. Boas leituras!

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2: New York, New York. É uma canção do género jazz e do tema do filme New York, New York, do ano de 1977, dirigido por Martin Scorsese. A canção foi composta por John Kander e Fred Ebb, foi o tema escolhido para a atriz Liza Minnelli e desde então tornou-se marca registada, estando presente em todos os concertos. Inclusive, a atriz e cantora cantou o tema durante os Jogos Olímpicos de 1984, acompanhada por 24 pianos. Sim, ouviu bem. Em 1979, foi regravada por Frank Sinatra para o álbum Trilogy, Past, Present and Future, de 1980, e como aconteceu com Liza Minnelli, a canção ficou associada a ele. Por várias vezes, os dois interpretaram juntos a canção em dueto. Sinatra ainda gravou uma segunda vez em dueto com Tony Bennett para o álbum de duetos de 1983.

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0: Vamos agora saber o que prevê o Instituto Português do Mar e da Atmosfera no que diz respeito à meteorologia para segunda-feira, 13 de julho. Céu em geral pouco nublado, apresentando-se muito nublado até ao meio da manhã, em especial no litoral oeste, podendo a nebulosidade persistir em alguns locais da faixa costeira a norte do Cabo Raso. Períodos de chuva ou aguaceiros fracos no litoral das regiões norte e centro até ao fim da manhã. Vento fraco a moderado, até 30 km/h do quadrante oeste, e há ainda a possibilidade de formação de neblina ou nevoeiro matinal. Quanto às temperaturas máximas previstas, são de 23 graus para o Porto, 26 para Faro, 27 para Coimbra e também para Lisboa e 30 para Santarém.
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Os Bandua lançam Barquinho, novo single de antecipação de Bandua 2, o segundo álbum da dupla formada por Bernardo e Edgar Valente. O lançamento sucede a Flor do Rosário, o primeiro avanço do novo álbum a ser editado pela editora Ajabu Records, divulgado em maio, e a revariação de O Corpo é que Paga, de António Variações. Conhecidos pelo cruzamento entre música eletrónica e o cancioneiro popular, os Bandua apresentam em Barquinho uma canção construída a partir de uma imagem simples, uma pequena embarcação que se recusa a navegar sozinha.

0: São 10 horas. 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

Viva Concertinas do Dão, foi fundada em julho, olha, curiosamente é neste mês de julho que fazem anos, 2013, estamos em 2016, portanto eles têm 3 aninhos, daqui de Concertinas, é isso mesmo, uma chula.

Desfile musical, peço desculpa. Isto é o calor, é o calor. Com a Xana Carvalho. E ela disse: eu sou assim, eu sou assim. E há quem assim não seja. Ah, pois há, há muita gente, Xana. E tu tens uma cara tão linda, tão bonita, um sorriso maravilhoso. Eu acho que tu nos vais deliciar com estas tuas canções, com estas tuas músicas. Eu sei que tu cantas muito bem, pois eu já te ouvi. E portanto, Xana, merece ser divulgada aqui na VFM. Às vezes a vida desacelera, não para nos punir ou chamar a atenção, mas sim para nos ensinar. Abençoado seja este dia para si e todos os seus familiares e amigos, com paz e luz que ilumine o seu caminho, quer de noite, quer de dia. E aqui você vai ficar em boa companhia na VFM. E vamos então para o desfile que está aqui prontinho para que você se sinta bem na nossa companhia, ok? Xana Carvalho.

0: A vida passa numa rapidez absurda. Não tenha pressa, mas não deixe fugir a vida. Vá sempre atrás dela. Não a ultrapasse, porque não vale a pena, porque ela sabe mais que nós. A vida sabe mais que nós. Nós juntinho dela, ela de um lado e nós do outro, seguimos juntos. Assim é que deve ser. Mas não tenha pressa. Demore-se mais nos seus sorrisos, nos seus abraços e até nas palavras de carinho quando fala com alguém. Nos carinhos e em cada gesto de amor. E a cada despedida abre espaço para novas oportunidades. Portanto, já sabe que a vida tem que ser vivida o melhor possível. E nós temos aqui a Xana Carvalho. Está no programa. Eu nem sei qual é o programa. Eu, sinceramente, nem sei qual é o programa. Ah, não sabe? Não.
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Xana Carvalho, esta bonita voz desta jovem bonita e que dá, está a iniciar a sua carreira. Juventude é uma arte da natureza, mas a idade é uma obra de arte. É uma obra de arte da nossa vida diária. Que as surpresas da sua vida sejam sempre boas e o façam sorrir para a vida. E quem é grato pela vida encontra alegria em tudo o que tem. E nós aqui estamos para saudar. Tem a companhia da VFM, música nova, Xana Carvalho, uma voz bonita e também uma noviça, como eu costumo dizer, é novinha e está a iniciar a sua carreira. Xana Carvalho, que sejas feliz. House music all night.

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1: Ai, não temos dúvida nenhuma que é mesmo um amor de rádio. Acabamos de ouvir a Xana Carvalho. E agora eu tenho aqui uma menina também, uma jovem, mas ela é filha de certeza absoluta, não tenho aqui qualquer indicação, mas é filha de pais africanos, e suponho que de Angola, com uma cor tão bonita, aquele escurinho, aquele acastanhado muito bonito, muito delicioso de ver, hein? Que maravilha, nós vamos ouvi-la. Porque a Sónia Barbosa é o nome dela, e digo-lhe que ela tem uma voz maravilhosa. Vamos ouvi-la e depois eu tenho algo mais a dizer da Sónia.

Sónia Barbosa é uma menina de cor, possivelmente os pais são angolanos, não tenho aqui essa informação, mas eu vou ler aqui umas frasezinhas que está no seu CD. E em primeiro lugar, ela gosta de agradecer a alguém muito especial que ainda hoje ilumina o seu caminho, e eu direi mais, ilumina o caminho da Sónia Barbosa e o caminho de todos nós, que é Deus, Jesus Cristo. Os seus maravilhosos pais, Fernando, ai, é boa pessoa, seu pai é Fernando, é boa pessoa, Fernando e Joana Barbosa, por tudo o que fizeram por mim, acreditaram na sua filha e acreditem que os vossos sacrifícios não foram em vão. Amo-vos muito. E toda a minha família que sempre contribuíram para o meu crescimento pessoal e artístico. Tios e primos sem qualquer distinção. Beijos lindos para todos. Amo-vos muito. Que bonitas palavras da Sónia Barbosa. E a música dela também se ouve muito bem. Quem é grato pela vida encontra alegria em tudo o que tem. Bom dia para si. E que o mundo te oferece. E que o mundo te oferece é passageiro. Mas o que Deus te dá, isso é eterno. Não acredito nestas palavras, que foi Deus que as pronunciou. E agora mais uma cançãozinha da Sónia Barbosa.

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1: Estamos quase a finalizar esta primeira hora do programa de hoje. Estamos a ouvir a voz da Sónia Barbosa, que é uma menina de cor e canta desta maneira. E vamos para a última canção. E esta canção tem o título Parte de Mim. Sónia, cantas muito bem e tens uma carinha tão bonita, com uma cor esplêndida, que vale a pena olhar para ti.

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1: Estamos a chegar ao final da primeira hora.
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0: São 11 horas.
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FM e deste programa Mais Alto e Mais Além, de segunda a sexta-feira, aqui na VFM, das 10 até ao meio-dia. Estamos lá, estamos já na última hora. Que o descanso de hoje renova as suas forças e encha o seu coração de esperança para o amanhã. Mas porque hoje é um dia com dois programas. É verdade, é este que está a seguir e é depois logo à noite, o Expresso da Noite, a partir das 22 horas até às 0 horas. Expresso da Noite espera por si. Eu estou aqui a lembrar-lhe que logo volto a estar aqui na sua companhia. E a música, acredito que já está escolhida. Já está escolhida. E vai ser uma noite excepcional. Para mim, para si, para todos nós. Agora é o Expresso da Noite. Se há paz em seu interior, haverá luz no seu caminho. Para que possa percorrer o caminho da vida sem problemas e na nossa companhia com o melhor da música. E agora tenho aqui mais uma jovem e ela diz assim: é assim, é sempre assim quando dançamos, e tem à sua frente um acordeon para uma máquina infernal. É Anabela Vicente, é também uma coisa nova. Mais uma vez, ela dedica este seu trabalho a todos os que continuam a admirar e a acompanhar todo o seu percurso profissional. E ela agradece sempre o apoio da sua família, oferece no decorrer do seu caminho profissional. Um obrigado também ao seu filho Eduardo pela sua participação na música e realização deste trabalho. Ela agradece a todos que a ouçam e ela envia muitos beijinhos. Obrigado, Anabela Vicente. Vamos então ouvir-te na primeira canção.

Meus amigos, Anabela Vicente, é sempre assim quando dançamos. Foi esta a sua primeira canção. E tem uma voz deliciosa e que toca bem ali o acordeão. Olha, cantar e tocar o seu instrumento não é muito fácil, dizem os entendidos nisso. Eu tenho ouvido isso muitas vezes. Sou filha das ervas, é o que nos diz a Anabela.

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1: Uma vez mais, muito bom dia para si, está na companhia da VFM e programa Mais Alto e Mais Além. A nossa companhia tem estado nestes últimos minutos, a Anabela Vicente, e é sempre assim quando dançamos, e eu diria mais, é sempre assim quando dançamos e cantamos. E agora uma canção muito, mas muito conhecida, que também já eu passei aqui na voz de Marisa e até de outras cantoras portuguesas, mas Anabela também não quis deixar para trás esta bonita canção. Vamos então ouvi-la e com certeza que você a vai identificar. Eu depois, no final, volto a falar.

Identificou esta canção? Diga lá, identificou? Chuva é o título deste trecho musical que já foi cantado por tantas fadistas e artistas portuguesas que eu tenho aqui passado, por exemplo, estou-me a recordar Jorge Fernando, Marisa, Sara Correia, Amália também cantou isto e tantas artistas da música portuguesa que cantaram esta canção tão bonita, tão bonita. Chuva, chuva, chuva. Às vezes é aquilo que nós mais pedimos, não é? Chuva, chuva, chuva. Agora é calor, calor, calor. Fogos, incêndios, destroem tudo. Estes marotos que põem mata arder às 3 da manhã, em dois sítios diferentes. São dois... Ah, eu nem sei que nome é que lhes hei de chamar. Bom, bem, mas isto fica para quem tem exatamente essa responsabilidade de averiguar e se consegue descobrir quem é que pôs incêndio nas matas aqui em redor de Vouzela, no concelho de Vouzela, e que já passou para Tondela e Águeda, Serra do Caramulo. Vamos ter juizinho nessa cabecinha. O que é que se anda a fazer às 3 da manhã? Em vez de estar a descansar para outro dia trabalhar, ou então não faz a ponta de um... Pois não, não, não, claro que não. Chuva, chuva, chuva, chove. Vem ter connosco durante uma noite ou um dia para apagar os fogos.

Temos estado na companhia da Anabela Vicente, esta menina que toca e canta muito bem. Ora bem, eu quero cumprimentar, é um cumprimento muito especial para todas as mães que estão na nossa sintonia neste dia e nesta manhã. Que eu peço tudo de bom para vocês que são mães e também para os seus filhos que são pequenitos. Não interessa se a mãe é casada, se é divorciada, se é amigada, não interessa, é mãe. Isso é o principal da vida. Então, para as mães mais novinhas, quando os seus filhos atingirem aquela idade dos 14, 15 anos, vocês juntas nem parece mãe e filha. São irmãs, toda a gente diz, ainda há dias me aconteceu isso. Duas pessoas que eu olhei para uma e para outra, conhecia só uma, e quando a cumprimentei, eu disse, olha, eu desconhecia que tinha uma irmã. Ela riu-se, fartou-se de rir e disse, é a minha irmã mais nova. E riu-se, eu também me ri, convencido que era irmã, era filha. Com 15 aninhos, pá, uma mulher feita, que parecia exatamente a irmã mais nova da mãe. Eu admiro isto. Eu gosto muito de encontrar assim casais assim tão bonitos e tão bem dispostos e com tanta alegria. Mas também não posso esquecer os reformados e os aposentados. Eu não gosto muito de dizer reformados. Não, gosto de dizer aposentados. Trabalharam uma vida inteira e estão a gozar agora a sua vida. Parabéns a todos que agora desfrutam de uma nova fase da sua vida, repleta de tempo para realizar sonhos e apreciando as pequenas alegrias do dia a dia. Vivam a vossa vida. Não se metam dentro de quatro paredes à espera que a solidão bata à porta. Não, não. Não esperem que as paredes falem consigo. Porque as paredes não falam. As paredes são escuras, por vezes, escuras demais. Em pleno dia, quando se olha para as paredes e não se tem com quem conversar, o que é que nós pensamos? Estamos no fim da vida. Não! Não é isso. Não pense que isso é o fim da sua vida, não é? Mas ouça as nossas emissões, que nós somos a sua vida. E nós temos muito prazer e somos a sua companheira de todas as horas, no dia a dia, para nunca vos deixar sozinhos. E enquanto eu tiver saúde, garanto-vos que não vos vou deixar sozinhos. E, meus amigos, eu disse enquanto não vos deixar sozinhos, porque, bom, eu fico por aqui. 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Saia para a rua, dê um passeiozinho, fale com alguém. Tem uma viatura, tem um carrinho, é antigo, não interessa, é seu. É seu. Dê uma voltinha. Vá até um sítio onde vai recordar a sua juventude, a sua adolescência, a sua meia-idade, a sua vida diária. E depois recorda, eu estive aqui há tantos anos e agora depois de tantos anos voltei cá. É muito bom isso, é muito bom. E agora vamos ouvir aqui a Rosinha. A Rosinha dos Limões. Anabela. Vicente.

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1: Meus amigos, estamos quase a finalizar o programa de hoje. Ouvimos aqui Anabela Vicente com a sua voz e também o seu instrumento musical, um acordeão. E agora temos aqui um outro artista que vamos com ele até ao final do programa, Carlos Pires, e ele quer passar uma noite connosco. Tudo bem? Olha, hoje podes viajar no Expresso da Noite. Temos esse programa à noite, às 22 horas. Embarcas connosco, podes dormir à vontade e amanhã acordas na tua casa. Oh, Carlitos, Carlitos Pires, vamos lá ouvir-te a ver se tu tens uma voz bonita. Ou não.

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Carlos Pires, a finalizar o programa de hoje.

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Meus amigos, e terminamos o programa de hoje com esta música bem animada na voz de Carlos Pires. E até tivemos aqui um relato. Um jogo de futebol relatado na parte final, não é? Bom, vamos para o final do programa

0: Meus queridos ouvintes, muito obrigado por terem estado na nossa sintonia, na nossa companhia. Programa Mais Alto e Mais Além, na VFM, de Fernando Morgado, de segunda a sexta-feira, das 10 até ao meio-dia. E terminamos o programa de hoje com as duas horinhas preenchidas por artistas novos, portugueses que cantaram a nossa voz, o português. Despeço-me com muita amizade e desde já ficam convidados para viajar comigo, com todos nós, mais logo às 10 da noite no programa Expresso da Noite, de Fernando Morgado. A música está escolhida e através da música é que vamos viajar. Espero por si. Quantas pessoas são? Duas? Ah, quatro, são quatro. Pronto, tudo bem. Já está marcado. Quatro lugares para si, para os seus familiares. Ok, da minha parte é tudo. Até mais logo, às 10 da noite, não é? E se não puder viajar, então amanhã cá estamos, às 10 da manhã. Mais um programa Mais Alto e Mais Além. Da minha parte é tudo. Despeço-me ou até logo à noite ou até amanhã de manhã. E consigo esteve Fernando Morgado. É sempre, sempre e sempre o melhor da música para si e a melhor companhia na sua vida. 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Obrigado.
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8: Este é o News Flash com o essencial da informação para esta segunda-feira, 13 de julho. O ministro da Administração Interna, Luís Neves, negou qualquer favorecimento num caso envolvendo um empreiteiro amigo que realizou várias obras para a Polícia Judiciária durante o seu mandato como diretor nacional daquela força. A polémica, noticiada pelo jornal Nascer do Sol, prende-se com o facto de o atual governante ter recorrido ao mesmo construtor para realizar pequenas intervenções numa habitação própria em Odmira, num processo sem contrato formal, onde terão sido adiantados 5 mil euros para despesas e fundo de maneio. Em sua defesa, o ministro garantiu que a grande maioria dos contratos públicos celebrados com a PJ antecede a relação pessoal entre ambos e mostrou-se totalmente disponível para apresentar as faturas da sua obra particular de forma a comprovar a transparência e legalidade das operações.
9: O que conta aqui e o que eu quero deixar muito bem expresso é que não há favorecimento nenhum, não há favorecimento nenhum. Há todo um passado que é escrutinado desta pessoa. A documentação toda, portanto, é disto que nós estamos a falar.
10: Irá mostrá-las essas faturas fisicamente?
9: Sim, sem problema nenhum. É? Com toda a tranquilidade, o que está lá são assuntos absolutamente banais.
10: E quando é que poderá apresentar essas faturas?
9: Logo que as tenha, e se entender que ainda é necessário, apresentarei as faturas.
8: Escutamos Luís Neves em declarações à CNN Portugal. Muitos professores estão a ser convocados à última hora para proceder à correção dos exames nacionais, enfrentando uma situação descrita pelos próprios como muito complicada devido à forte pressão do tempo. Apesar dos constrangimentos relatados pelos docentes no terreno, o ministro da Educação mantém o compromisso e prometeu que todas as pautas com os resultados oficiais serão fixadas já na próxima sexta-feira. Entretanto, o Partido Comunista Português entregou um requerimento na Assembleia da República para agendar um debate de urgência putestativo sobre os exames nacionais para a próxima sexta-feira, coincidindo com a data de divulgação dos resultados das provas do secundário, exigindo a presença do Ministro da Educação, Fernando Alexandre. O Grupo Parlamentar Comunista recusa a aceitar que o governante adie a sua prestação de contas no Parlamento para depois do dia 21 e quer explicações urgentes sobre as medidas adotadas pelo Governo para garantir que nenhum estudante seja prejudicado face ao que classificam como um processo caótico de avaliação. Esta iniciativa conta também com a pressão do Chega, que insistiu no agendamento de um debate para o mesmo dia, após uma primeira tentativa ter sido rejeitada pelo Presidente da Assembleia da República. O INEM abriu uma averiguação interna para esclarecer por que motivo os bombeiros voluntários de Guimarães foram acionados para socorrer um homem de 48 anos em paragem cardiorrespiratória na Vila das Taipas, que acabou por falecer no local, quando a Corporação das Taipas tinha todos os meios disponíveis e estava a escassos minutos da ocorrência. Enquanto os bombeiros locais demorariam entre 3 a 5 minutos a chegar à vítima, a Corporação de Guimarães distava cerca de 9 km e 14 minutos do local do incidente, uma discrepância que gerou surpresa no comandante em exercício das Taipas. O Instituto vai agora analisar todos os procedimentos e circunstâncias dos despachos de emergência de sábado para apurar as falhas neste processo de socorro. O número de mortes devido ao surto de ébola no leste da República Democrática do Congo subiu para 702, num total de 1.926 casos confirmados e uma taxa de letalidade de 36,4%, de acordo com o mais recente balanço do governo congolês. A epidemia, centrada na província de Ituri, mas com ramificações em Kivu Norte, Kivu Sul, Chopo e Autuele, registra uma taxa de rastreio de contactos de 78,3%, contabilizando ainda 753 pacientes internados e 318 recuperados. Apesar do reforço das autoridades na detecção precoce e na mobilização comunitária, o Instituto Nacional de Saúde Pública alertou para um aumento semanal de infecções, o que confirma a persistência da transmissão contínua do vírus na comunidade. Centenas de bombeiros e meios aéreos estão a combater um incêndio de proporções excepcionais e muito violento, que desde a tarde de ontem já destruiu 800 hectares da floresta de Fontainebleau, a sul de Paris. O avanço das chamas obrigou à retirada de mais de 1000 pessoas, à evacuação de habitações na aldeia de Vendeu e ao corte parcial da autoestrada A6, num cenário agravado pelo alerta vermelho devido à vaga de calor que atinge a maior parte de França. As operações contam com o reforço contínuo de operacionais e o apoio de 2 aviões de tanque Canadair, focando-se na proteção de várias aldeias e vilas residenciais integradas na área da antiga reserva de Caça Real. O número de mortes causadas pelo incêndio em Los Gallardos, na Andalucía, subiu para 13 após o falecimento de uma cidadã britânica de 93 anos que se encontrava hospitalizada entre os feridos. Embora o presidente do governo regional tenha confirmado que o fogo já se encontra controlado e que cerca de 1000 pessoas estão autorizadas a regressar às suas habitações, as equipas de emergência continuam as buscas por 10 pessoas ainda dadas como desaparecidas. E foi o essencial da informação para esta segunda-feira, 13 de julho. Tenha a continuação de um ótimo dia.
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Olá pessoal, sejam bem-vindos a mais um Cuidado que ele está na cozinha. Eu sou o Emanuel Moura e cá estou eu prontíssimo para lhe trazer mais uma receita dramática para a sua vida. Está preparado? Senhoras e senhores, hoje vamos fazer carne moída com abóbora. Cachá! Pois é, eu gosto muito de receitas com abóbora. Até porque é um ingrediente que a malta por norma não gosta muito, mas que dá um ar tão exótico à comida. Ainda por cima é muito nutritiva. Precisamos, senhoras e senhores, de 300 gramas de carne moída, 700 gramas de abóbora cortada em cubos. Se for aquela abóbora menina, que maravilha. Bem, depois uma cebola picada,

0: tomate picado, salsa, meio copo de água, molho de tomate e sal e pimenta a gosto. Vamos à preparação? É muito fácil. Começamos por refogar a carne e a cebola sem usar óleo. Tente fazer isto numa frigideira antiaderente, ok? Acrescentamos o tomate, juntamos a abóbora, a água e o molho de tomate, tapamos a panela e deixamos cozinhar durante cerca de 15 minutos até a abóbora ficar assim macia. Se for necessário, adicionamos um bocadinho mais de água para não agarrar a frigideira, ok? Por fim, adicionamos o sal, a pimenta e a salsa e vai ficar delicioso. É muito rápido de fazer, muito fácil e é maravilhoso. Vai fazer um figurão. Para ouvir esta e mais receitas, aqui no Cuidado que Ele Está na Cozinha, vá ao podcast da sua rádio. Eu hei de voltar depois para mais uma receita extraordinária. Tchau!
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11: A próxima edição da Presidência Aberta do município de Vouzela vai realizar-se na sexta-feira, dia 17, tendo como palco a sede da União de Freguesias de Câmara e Carvalhal de Vermilhas. A sessão esteve inicialmente agendada para segunda-feira, dia 20, mas acabou por ser antecipada devido a necessários ajustes nas agendas de trabalho dos respectivos executivos. Através desta iniciativa descentralizada, o Executivo Municipal pretende reforçar os laços de proximidade com a população local. O encontro funcionará como um espaço de diálogo aberto, proporcionando uma oportunidade direta para que os municípios exponham as suas preocupações, partilhem sugestões e apresentem ideias que contribuam para o desenvolvimento da sua freguesia. Durante este mês de julho, a Biblioteca Municipal de São Pedro do Sul dedica as tardes de quinta-feira à criatividade, à partilha e à cidadania através da atividade Mãos à Obra pela Cidadania. O projeto decorre semanalmente às 15 horas e assume-se como um espaço intergeracional que reúne crianças, jovens, adultos e séniores em torno da expressão artística, promovendo a reutilização de materiais, a troca de saberes e a reflexão conjunta sobre o desenvolvimento local sustentável. Ao longo das várias sessões programadas, os participantes de todas as idades terão a oportunidade de experimentar diversas técnicas artesanais e manuais. Entre as propostas dinâmicas deste mês, incluem-se oficinas de pintura de pedras, criação de pulseiras de miçangas, tecelagem simples, moldagem em barro, construção de caixinhas decorativas em cartão e encadernação de cadernos artesanais. A participação é gratuita. As festas do Concelho de Carregal do Sal estão de regresso e prometem animar a região durante 9 dias, de 12 a 20 de julho. Conforme detalhado no cartaz oficial, o evento promovido pelo município contará com um cartaz musical de peso, destacando-se as atuações de bandas e artistas de renome nacional, como os Táxi, acompanhados pela Sociedade Filarmónica de Cabanas de Viriato, no dia 16, Maninho, no dia 17, Nemanos, no dia 18 e o icónico Kim Barreiros, no dia 19. A programação musical estende-se ainda a projetos como Os Vizinhos, Sonhos Rotos, Coimbra Jazz Ensemble, Grupo Capital, Quinteto Violado e a banda Os Red, que atuará no dia 20, data dedicada às comemorações do feriado municipal. Os bilhetes para o certame já se encontram à venda na plataforma Ticketline. Para além dos concertos principais, as festividades oferecem uma vasta gama de atividades culturais e de lazer pensadas para todas as idades, integrando tradições locais como as marchas populares, o encontro de bombos e a música tradicional portuguesa. Os visitantes poderão usufruir de sunsets e animação noturna garantida por DJs como Miguel Simões, Sara Santini, Pop Corners e Pedro Carrilho, uma feira de velharias e usados, o sexto torneio Aquário de Natação Adaptada e, de forma inédita, o primeiro espetáculo de animação infantil integrado no certame, protagonizado por Miss Cindy, no dia 19. A forte identidade do concelho estará também representada nos espaços de gastronomia, repletos de sabores tradicionais e acompanhados pelos prestigiados vinhos da região, convidando residentes e turistas a viverem um dos momentos mais especiais do ano em Carregal do Sal. Oliveira de Frades, auto-intitulada a capital do frango do campo, prepara-se para acolher as festas do concelho de 2026, com mais uma edição do Festival do Frango do Campo, que decorrerá entre os dias 15 e 19 deste mês de julho, com entrada livre. Organizado pelo município de Oliveira de Frades e com o patrocínio principal da Campo Aves, o certame promete celebrar o sabor autêntico da tradição gastronómica da região no centro de Portugal. À mesa, o grande rei da festa será o frango, confeccionado de variadas formas que vão desde o tradicional frango no churrasco até ao clássico arroz de cabidela. Conforme detalhado no cartaz oficial divulgado pelo município, a animação musical contará com nomes imperdíveis do panorama nacional ao longo dos 5 dias de festa. O programa arranca na quarta-feira, dia 15, com os Vizinhos, a banda Refugo e o DJ The Boss, seguindo-se atuações de Blue Eye, Zanova, Snails e DJ Johnny the Bass na quinta-feira, dia 16. A fadista Sara Correia sobe ao palco na sexta-feira, acompanhada pelas Divas and Friends e pelos DJs Guest e Rocha the Rocks, abrindo caminho para o concerto de Matias Damásio no dia 18, sábado, que contará ainda com os DJs Funk, The Rolls e Bass. O encerramento do festival no domingo, dia 19, ficará marcado pela presença do programa Domingão, da SIC, pela atuação de João Pedro Paes, pela música do DJ João C e por um espetáculo piromusical. Será assim o Festival do Frango do Campo em Oliveira de Frades entre os dias 15 e 19 deste mês de julho.
10: O resumo da informação regional fica por aqui. Tenha um ótimo início de semana.
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2: Bom dia. Que a energia do rock vos acompanhe nesta manhã de 13 de julho, Dia Mundial do Rock. Uma data para celebrar um género musical que marcou gerações e continua a inspirar com a sua força e autenticidade. É a banda sonora de muitas vidas. Desde os acordes eletrizantes do rock and roll clássico até às sonoridades mais modernas, o rock é mais do que música. É atitude, é liberdade, é a voz de uma geração que nunca se calou. Uma expressão artística que transcende fronteiras e gerações. Que este dia vos inspire a viver com paixão, a abraçar a vossa verdade e a sentir o ritmo da vida. Ponham a vossa música preferida e tenham um dia cheio de boas vibrações e muita atitude.
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0: São 13 horas.
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0: São 15 horas.
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0: São 16 horas.
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1: Olá, então viva! Eu sou o Rui Cardoso e aqui estou eu para mais uma emissão do Legendado em Português, aqui na vossa rádio. Todas as semanas temos encontro marcado com duas horas de música da expressão portuguesa, mais as rubricas que fazem parte deste nosso programa semanal, aqui na Frequência Certa, onde vocês gostam também de acompanhar tudo o que se vai passando pelo nosso país e arredores. Bom dia, boa tarde ou boa noite com o Legendado em Português. Vamos então à música, para já, aqui nesta nossa nova emissão.
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Damos então assim início a mais uma emissão de 2 horas de Legendado em Português, com as suas rúbricas e com a boa disposição deste vosso amigo Rui Cardoso e com a vossa participação através do nosso WhatsApp de serviço 967-505-645. Continuam à vossa inteira disposição, como por exemplo, nos chegou aqui o Rui de Mafra, mais um Rui para se juntar à emissão. Olá Rui, já ouço Legendado em Português há uns anos e continua a ser daqueles programas que nunca falham. Nós vamos tentando não falhar e, pelos vistos, o Rui de Mafra também não falha para ouvir as nossas emissões regulares do Legendado em Português aqui na vossa rádio.

0: Primeiro Agora do Legendado em Português, chegou o momento de abrirmos as portas ao Minuto de Saúde. É isso mesmo, é um vapt-vup com este minutinho de saúde aqui no Legendado em Português.
1: Está no ar o Minuto de Saúde aqui na tua rádio. Dormir a sesta não é só para bebés. Quando feita com moderação, pode ser uma grande aliada da tua saúde. Uma sesta curta, entre 15 a 30 minutos, pode melhorar o humor, a concentração e até o desempenho físico. Mas atenção, sestas muito longas ou muito tarde podem atrapalhar o sono da noite. Se sentes aquele sono ao meio da tarde, encosta-te uns minutos. O corpo agradece. Voltamos em breve com mais um Minuto de Saúde, simples, direto e sempre útil.
0: Estou de volta com mais música depois do Minuto de Saúde e antes do nosso bloco de comerciais que passa muito rapidamente.

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6: O nosso primeiro bloco de comerciais já lá vai. Agora é a altura de ficarmos com a MPB, vista por Cláudio Canadá. Ele que esta semana nos traz mais um intérprete da música brasileira, a música que nos chega do outro lado do Atlântico. A MPB, vista por Cláudio Canadá, no Legendado em português.
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8: Fala, Rui Cardoso e amigos do Legendado em Português. O Cláudio Canadá já está de volta com mais um grande nome da música brasileira para você conhecer aqui na nossa rúbrica. E nesta edição vamos falar sobre o Jorge Mário da Silva, nascido em Belfort Roxo, no Rio de Janeiro, no dia 8 de junho de 1970, e que é mais conhecido pelo nome artístico de Seu Jorge. Seu Jorge é cantor, ator, compositor e multi-instrumentista brasileiro de MPB, R&B, samba e soul. Primogênito de 4 filhos, Seu Jorge teve uma infância dura no bairro Gogó da Ema, em Belfort Roxo. Ele começou a trabalhar com 10 anos de idade numa borracharia, sendo esta a primeira das várias ocupações que ele teve. Ele também foi office boy, marceneiro e descascador de batatas num bar. Amplamente visto como responsável pela popularização do samba pop e tendo lançado álbuns aclamados pela crítica tanto com a banda Farofa Carioca quanto na sua carreira solo, Seu Jorge lista entre as suas influências musicais desde escolas de samba até Steve Wonder. Ele também já fez colaborações com outros artistas famosos, incluindo a cantora brasileira Ana Carolina e o artista americano Beck. Ele também participou da formação da banda Farofa Carioca, que lançou seu primeiro CD em 1998, com uma mistura dos ritmos negros de várias partes do mundo, como samba, reggae, jongo, funk e rap. A partir daí, Seu Jorge teve a sua carreira engrenada e passou a participar de vários projetos, como um álbum de tributo a Tim Maia e a participação em estúdio, bem como da turnê da banda brasileira Planet Hemp no ano de 2000. Na companhia do teatro, ele aprendeu novos ofícios como expressão corporal, cenotecnia, iluminação e produção musical. O artista participou também em diversos filmes na sua carreira. Por exemplo, no ano de 2002, Seu Jorge interpretou o personagem Mané Galinha no filme Cidade de Deus, sucesso de crítica e que lançou a sua carreira como ator. Depois, ele fez o papel de Pelé dos Santos em A Vida Marinha com Steve Zissou, filme dirigido por Wes Anderson, para o qual ele também fez grande parte da trilha sonora. É um artista completo e há muito o que falar sobre ele. No entanto, vamos escolher uma canção para identificar este grande artista. Chama-se Felicidade. É o seu Jorge, na nossa rúbrica desta semana no Legendado em Português. Mas não te preocupes, Rui, não te livras de mim tão fácil. Eu vou voltar na próxima semana em mais um Legendado em Português, trazendo mais um grande nome da música brasileira, como você nunca viu. Abraço e até lá!

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1: Estivemos com mais um momento da música brasileira vista à lupa pelo Cláudio Canadá. A rúbrica semanal, também aqui no Legendado em Português, a MPB vista por Cláudio Canadá, passa por aqui todas as vezes que o Legendado em Português acontece aqui na vossa rádio.

0: E estamos já a aproximar-nos dos finalmente desta nossa primeira hora de emissão, relembrando que depois do pipi do sinal horário, vamos voltar com mais 60 minutos, cerca de 60 minutos de legendado em português e com mais duas rubricas habituais aqui a passar no nosso programa, no vosso programa. Saudações também para a Patrícia de Santarém, que diz, adora a forma como contas as histórias das músicas, nota-se mesmo a paixão com que fazes isto. Algumas músicas têm alguma história para contar, outras nem por isso, algumas lembro-me, outras também nem por isso, mas por aqui vamos andando no legendado em português.
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0: São 17 horas. 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

Aqui estou eu então de volta para o início da segunda hora de emissão do Legendado em Português desta semana. E vamos já abrir também com uma mensagem que nos chega de Zurique, na Suíça. A Margarida, mesmo longe, o teu programa faz-me sentir perto de Portugal. Obrigado por isso. Também é essa a nossa intenção, estar mais perto dos nossos imigrantes que estão nas comunidades portuguesas espalhadas pelo mundo. Então, segunda hora, início da segunda hora, com mais música a passar por aqui no Legendado em Português.

0: É muito bom poder contar com a vossa companhia aqui nas emissões regulares do Legendado em Português, 2 horas de música de expressão portuguesa, sempre aqui na sintonia perfeita da vossa rádio, e é muito bom também contar com a colaboração das várias rádios que transmitem o Legendado em Português e levam assim a música da expressão portuguesa mais longe e mais próximos de vocês, seja aqui em Portugal ou em qualquer ponto do globo ou através da internet, mesmo além, vamos além das nossas ondas hertzianas. Vamos continuar com mais música aqui no Legendado em Português.
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1: E agora chegou a altura de ficarmos com a primeira rúbrica desta nossa segunda hora. Vamos então ao fundo do baú com a Naftalina, com Rui Cardoso.
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3: Hoje vamos falar de Carlos Zell. Nascido na parede, a 29 de setembro de 1950, Carlos Zell iniciou a sua carreira profissional em 1967. A primeira apresentação aconteceu um ano depois na emissora nacional. Fez teatro de revista e musical. A Aldeia da Roupa Suja, em 1978, A Severa, em 1990 e Ai Quem Acode, em 1994. Cantou em várias casas de fado e atuou nos casinos, com destaque para o Casino Estoril, tendo sido o primeiro fadista masculino a ser contratado para uma temporada naquela sala. Apresentou-se em alguns programas de televisão e chegou a participar na telenovela Cinzas da RTP como ator. Sócio fundador da Academia da Guitarra e do Fado, foi distinguido em 1993 com o Prémio Prestígio, atribuído pela Casa da Imprensa. Quatro anos depois, a mesma entidade concedeu-lhe o Prémio de José Neves de Sousa. Foi ainda condecorado com a Medalha de Mérito da Cruz Vermelha Portuguesa e com a da Câmara Municipal de Cascais. Durante mais de 30 anos de carreira, Zell levou a sua voz e a sua forma de cantar o fado pelo mundo fora, nomeadamente a Espanha, França, Holanda, Escócia, Dinamarca, Noruega, Brasil, Argentina, Chile, Venezuela, Canadá, Estados Unidos e Senegal. Muitos foram os artistas que dividiram o palco com o fadista, desde Maria João e Mário Lajinha, a Luís Represas, passando pela cabo-verdiana Cesária Évora e Argentina Santos. Faleceu repentinamente em fevereiro de 2002. Escolhi para ouvirmos Aquela Tarde em Santarém.

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1: Estivemos com mais uma boa recordação da música que se tem feito ao longo dos anos. Fomos ao fundo do baú, a música em português, em destaque aqui, na Naftalina com Rui Cardoso, e é com música da expressão portuguesa que vamos continuar já a seguir, e também com uma mensagem que nos chega de Munique, na Alemanha, com a Célia. Ouvir-te todas as semanas já faz parte da rotina. Obrigado pela dedicação. Quem faz por gosto, e eu faço por gosto, tudo aquilo que trago aqui à antena é sempre a pensar em vocês que estão na sintonia da vossa rádio.

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6: Agora é chegado o momento de ficarmos em linha com o Deco e com a Graça Cabral, mais uma vez, mais uma passagem aqui no Legendado em Português.
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7: Que bom que está aí desse lado a acompanhar o Em Linha com a Deco. Continuamos a falar de assuntos que mexem com a nossa vida no tempo de férias, no tempo de verão, e hoje quero dar-lhe notícia do novo regulamento dos direitos dos passageiros. Depois de mais de uma década de negociações, estou a falar mesmo de 12 anos de luta pelos direitos dos passageiros, finalmente conseguiu-se um acordo para fazer a revisão dos direitos dos passageiros aéreos na União Europeia. Portanto, estamos a falar dos direitos das pessoas, dos passageiros que utilizam aviões, utilizam companhias que têm voos que partem do espaço europeu e chegam ao espaço europeu. E durante este processo a DECO teve, enfim, muitas lutas, muitas guerras, digamos assim, para que os direitos dos consumidores continuassem a ser revistos e fossem privilegiados os interesses dos consumidores, e fomos sempre nestas negociações duras enfrentando uma pressão muito forte, muito grande da indústria da aviação. Claro que o Conselho Europeu avançou, recuou e finalmente agora sabemos que há manutenção de regras de indemnização em situações de cancelamento e de atraso dos voos, que são situações muitíssimo comuns. Portanto, os direitos que os consumidores tinham mantêm-se em termos de indemnização em situação de cancelamento ou de atraso, o que é uma vitória, para já é uma vitória, mas também se conseguiram alguns passos interessantes, como, por exemplo, o fim das taxas extra, de taxas de impostos extras que as famílias eram obrigadas a pagar para ter assentos reservados junto de menores. Portanto, muitas famílias viajam com os filhos pequenos ou até avós com os netos, enfim, há viagens sempre que incluem menores, e para ter os assentos reservados uns perto dos outros, o que faz todo o sentido, as companhias quase que obrigavam os consumidores a pagar taxas. Hoje essa cobrança é proibida. Estas novidades dos direitos de passageiros só entram em vigor em 2027, mas posso já dizer a todos aqueles que ouvem o Em Linha com a DECO que a Ryanair, que era a maior pecadora neste caso do pagamento de extras para selecionar assentos reservados que incluem menores, portanto consumidores com menos de 18 anos, já voltou atrás e já não aplica estas taxas, que serão então proibidas em 2027. Mas Esta revisão proíbe também o pagamento de extras para corrigir erros ortográficos no nosso próprio nome. Muitas vezes o consumidor, para pedir que o seu nome estivesse escrito corretamente, era obrigado a pagar um valor extra. Passa a ser proibido e passa também a ser

seja a cláusula de não comparência para o voo de ida, passa a ser proibida, porque muitos consumidores, por algumas razões profissionais, atraso, o que fosse, não utilizavam o bilhete de ida, só utilizavam o bilhete de regresso e eram muitas vezes impedidos de embarcar no voo de regresso porque não tinham usado o bilhete de ida, e passa a ser então proibida esta cláusula do no-show. O que é que falta neste regulamento? O que é que ficou por fazer? Infelizmente, a questão da bagagem não ficou ainda resolvida. O que é um artigo pessoal, o que é uma bagagem de mão, o que é que efetivamente está estipulado para esse artigo pessoal, não ficou, infelizmente, definido. Não há ainda regras para aquilo que pode ser transportado ou não.

0: isso é pena e ficou ainda por resolver, mas já vencemos uma parte desta guerra, portanto há uma batalha que foi vencida. A DECO continuará a lutar pelos direitos dos passageiros aéreos, exigindo ainda mais justiça e mais respeito pelos seus direitos. Se quiser saber mais sobre o novo regulamento, passe por deco.pt, está em destaque esta informação no nosso site e já sabe que encontra lá os nossos contactos. Estamos ao dispor de todos para prestar informação e aconselhamento. Até breve.
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2: Todas as semanas, na segunda hora, aqui aparece a Graça Cabral com Em Linha com a DECO para nos trazer as dicas e sugestões da DECO aqui na nossa emissão. Vamos voltar à música e caminhar em direção ao final de mais uma emissão, pois é.

mesmo a caminhar para os finalmente de mais uma emissão do Legendado em Português. Para a semana, encontro marcado no mesmo sítio, à mesma hora do costume. E durante a semana, sejam felizes e façam alguém feliz. Beijinhos e abraços e até para a próxima semana.

0: São 18 horas. 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
3: O pulso da sua comunidade no bloco da Informação Regional. A próxima edição da Presidência Aberta do município de Vozela vai realizar-se na sexta-feira, dia 17, tendo como palco a sede da União de Freguesias de Câmara e Carvalhal de Vermelhas. A sessão esteve inicialmente agendada para segunda-feira, dia 20, mas acabou por ser antecipada devido a necessários ajustes nas agendas de trabalho dos respectivos executivos. Através desta iniciativa descentralizada, o Executivo Municipal pretende reforçar os laços de proximidade com a população local. O encontro funcionará como um espaço de diálogo aberto, proporcionando uma oportunidade direta para que os municípios exponham as suas preocupações, partilhem sugestões e apresentem ideias que contribuam para o desenvolvimento da sua freguesia. Durante este mês de julho, a Biblioteca Municipal de São Pedro do Sul dedica as tardes de quinta-feira à criatividade, à partilha e à cidadania através da atividade Mãos à Obra pela Cidadania. O projeto decorre semanalmente às 15 horas e assume-se como um espaço intergeracional que reúne crianças, jovens, adultos e séniores em torno da expressão artística, promovendo a reutilização de materiais, a troca de saberes e a reflexão conjunta sobre o desenvolvimento local sustentável. Ao longo das várias sessões programadas, os participantes de todas as idades terão a oportunidade de experimentar diversas técnicas artesanais e manuais. Entre as propostas dinâmicas deste mês, incluem-se oficinas de pintura de pedras, criação de pulseiras de miçangas, tecelagem simples, moldagem em barro, construção de caixinhas decorativas em cartão e encadernação de cadernos artesanais. A participação é gratuita. As festas do Conselho de Carregal do Sal estão de regresso e prometem animar a região durante 9 dias, de 12 a 20 de julho. Conforme detalhado no cartaz oficial, o evento promovido pelo município contará com um cartaz musical de peso, destacando-se as atuações de bandas e artistas de renome nacional, como os Táxi, acompanhados pela Sociedade Filarmónica de Cabanas de Viriato, no dia 16, Maninho, no dia 17, Nemanos, no dia 18 e o icónico Kim Barreiros, no dia 19. A programação musical estende-se ainda a projetos como os Vizinhos, Sonhos Rotos, Coimbra Jazz Ensemble, Grupo Capital, Quinteto Violado e a banda Os Red, que atuará no dia 20, data dedicada às comemorações do feriado municipal. Os bilhetes para o certame já se encontram à venda na plataforma Ticketline. Para além dos concertos principais, as festividades oferecem uma vasta gama de atividades culturais e de lazer, pensadas para todas as idades, integrando tradições locais como as marchas populares, o encontro de bombos e a música tradicional portuguesa. Os visitantes poderão usufruir de sunsets e animação noturna garantida por DJs como Miguel Simões, Sara Santini, Pop Corners e Pedro Carrilho. Uma feira de velharias e usados, o sexto torneio torneio de natação adaptada e, de forma inédita, o primeiro espetáculo de animação infantil integrado no certame, protagonizado por Miss Cindy, no dia 19. A forte identidade do concelho estará também representada nos espaços de gastronomia, repletos de sabores tradicionais e acompanhados pelos prestigiados vinhos da região, convidando residentes e turistas a viverem um dos momentos mais especiais do ano em Carregal do Sal. Oliveira de Frades, auto-intitulada a capital do frango do campo, prepara-se para acolher as festas do concelho de 2026, com mais uma edição do Festival do Frango do Campo, que decorrerá entre os dias 15 e 19 deste mês de julho, com entrada livre. Organizado pelo município de Oliveira de Frades e com o patrocínio principal da Campo Aves, o certame promete celebrar o sabor autêntico da tradição gastronómica da região no centro de Portugal. À mesa, o grande rei da festa será o frango, confeccionado de variadas formas que vão desde o tradicional frango no churrasco até ao clássico arroz de cabidela. Conforme detalhado no cartaz oficial divulgado pelo município, a animação musical contará com nomes imperdíveis do panorama nacional ao longo dos 5 dias de festa. O programa arranca na quarta-feira, dia 15, com os Vizinhos, a banda Refugo e o DJ The Boss, seguindo-se atuações de Blue Eye, Zanova, Snails e DJ Johnny The Bass na quinta-feira, dia 16. A fadista Sara Correia sobe ao palco na sexta-feira, acompanhada pelas Divas and Friends e pelos DJs Guest e Rocha The Rocks, abrindo caminho para o concerto de Matias Damásio no dia 18, sábado, que contará ainda com os DJs Funk, The Rolls e Bass. O encerramento do festival no domingo, dia 19, ficará marcado pela presença do programa Domingão, da SIC, pela atuação de João Pedro Paes, pela música do DJ João C e por um espetáculo piromusical. Será assim o Festival do Frango do Campo em Oliveira de Frades entre os dias 15 e 19 deste mês de julho. O resumo da informação regional fica por aqui. Tenha um ótimo início de semana.
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0: São 19 horas. 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

0: Boa tarde a todo o nosso auditório. É um prazer ter aqui o André Faria, alguém que está a trabalhar no Sinfãs, mas acima de tudo um comunicador, alguém que está a estudar em comunicação na UEFA, como ainda hoje tive a oportunidade de ver. É um gosto enorme ter-te aqui, André.
1: Minha parte, obrigado. Queria te agradecer pela oportunidade. É um prazer estar com vocês e partilhar um pouco do futebol, que é nosso dia a dia. Quem me conhece a mim também, e a ti também, que és uma pessoa de futebol. Pá, queria agradecer a oportunidade que me deram de estar aí com vocês e partilhar um quadro da realidade do futebol.
0: Deixa-me começar por algo que eu conheço de Sinfãs, que é a formação joga em baixo, os séniores em cima. Sente que isso
1: É.
0: é algo marcante no sentido dos meninos quando estão em baixo, tu que és treinador de formação também, foi algo que eu não puxei tanto, mas é treinador de formação. Olharem para cima é o sonho, é isso que representa.
1: Sim, a realidade é, quem trabalha a formação, nós que vimos, e eu, opa, nestes últimos 2, 3 anos tenho tido miúdos que têm saído do Sinfãs para outros clubes, porque se olharmos, eu olho para a minha realidade e digo assim, olha, opa, conseguimos encaixar, olha, este ano temos 2 miúdos que vão para o Porto, outros que estão a treinar no Benfica, de vez em quando vão lá, opa. Isso é, a realidade é fruto também do trabalho deles e nosso treinador, não é? E direção, e quem está à frente disto. Não é fácil, às vezes, é um pouco isso.
0: Algo que eu, e por isso te convidei, a razão maior foi esta, foi a forma como tu divulgas muito aquilo que é a formação e a forma como tu falas e com paixão e para aquilo que tu fazes. E acho que isso é marcante porque vê-se pouco como acolhes a isto.
1: Sim, é uma realidade. Pá, gosto muito da formação. E olho para a formação, para os miúdos, com muito carinho mesmo. Tenho um carinho porque eu cheguei ao clube com 5 anos e hoje estou perto de 35 anos, há 30 anos no clube, e trabalho há 14 anos com miúdos, da base, de sub-6 até o sub-13, 14, 15, já tive no 18, tive o ano passado no sub-23, como treinador adjunto. Opa, tenho ganho um bocado de experiência e um pouco da base. Para mim, eu gosto muito da base, que é chegarmos e ensinar os meninos. Isso é importante. A base. Pá, depois é aquilo que eu digo. Pá, uns têm evoluído se calhar mais rápido e outros, opá, se calhar aos poucos vão acrescentando e vão crescendo. O que eu adoro no futebol é o respeito e a educação. Pá, os
0: Sim.
1: miúdos têm que saber respeitar. Isso para mim é muito importante.
0: Mais importante que formar os atletas é formar homens, isso quer dizer.
1: Sim, é a realidade. Na minha, pá, sou muito isso. Não vale a pena, às vezes, as pessoas dizem, ah, eu gosto muito das coisas rigorosas, porque é de baixo que se começa a ensinar, a educar. Hoje em dia, cada vez, e tu olhas para o futebol, é uma realidade. Não está fácil. Hoje em dia, o futebol, que era, se calhar, há 14 anos, quando eu comecei a treinar um pouco do futebol como treinador, é diferente.
0: Mas tu trabalhas muito aquilo que é as tuas redes sociais. Tu publicas muita coisa a ver com isto, com a formação, com, não é?
1: Sim, partilho um quadro, gosto de partilhar porque acho que é importante. E os clubes, se querem chegar, costumo dizer, um bocado acima, também é importante divulgarmos aquilo que trabalhamos nos clubes, seja nos Sinfãs, seja em clube for. Pá, eu falo pelos Sinfãs, um clube histórico, um clube muito que trabalha muito bem. Pá, nunca posso dizer, nos últimos anos, nunca trabalhei em outro clube sem ser este. Partilho outras ideias com outras pessoas de outros clubes. Posso dizer que tenho N pessoas que, ui, todos os dias me falam de futebol. Tive o prazer de conhecer e também partilhamos um bocadinho um com o outro. É uma realidade.
0: Mas sente-se que o caminho é para aí é a evolução e a digital, porque sei que também estás a estudar pelo que vi hoje. Sinto que estás a estudar aqui qualquer coisa de comunicação e na UEFA, não é? Estás a tirar uma formação para ti próprio. Sente-se que
1: Sim,
0: o
1: também
0: caminho
1: gosto.
0: é esse, é o digital, a evolução da comunicação digital. Sente-se
1: Sim,
0: por aí.
1: também é importante. Um treinador, é o que eu digo, não é só o treinador nem o treinador adjunto, mas sim, às vezes também temos de ter outras pessoas que possamos também comunicar e partilhar, que é, olha, posso dizer, é importante ter um treinador, ter alguém, um psicólogo, alguém que nos acompanhe, que nos dê opinião, pessoas que nós confiamos, estás a entender? É
0: Sim.
1: uma realidade. Pá. E eu gosto muito de tirar formações, de conhecer pessoas. de conhecer pessoas, que é importante. E se nós queremos chegar um bocado acima, o conhecimento hoje em dia no futebol é a base do sucesso.
0: E
1: Não
0: onde é
1: vale a
0: que tu queres
1: pena também.
0: chegar? Onde é que tu queres chegar já agora?
1: Pá, olha, eu vou ser realista. Pá, quero chegar acima, mas com toda a tranquilidade, com calma. Pá, eu olho e digo assim, ó, mas vou ser realista. No chegar ao futebol e ser treinador da equipa sénior do Clube de Portimão, se calhar não é o meu objetivo. Porque hoje em dia nós olhamos e dizemos assim, opá, se nós temos uma oportunidade fora de nós, daqui da região, se calhar somos mais valorizados daquilo que somos. Atenção, que eu não tenho, aqui sou muito valorizado pelas pessoas, opá, tudo, opá, é tudo gente de poeira, mas se calhar, se nós demos o salto para outra realidade, é diferente. É a minha opinião, não é?
0: Mas sente-se que tu, para além de treinador, esse papel teu que tu fazes nas tuas redes sociais, essa comunicação, também és um influenciador?
1: Pá, tem de ser um bocado, partilhar um bocado. Gosto muito, uso muito, olha, as redes sociais, uso todos os dias, opa, no meu dia a dia, opa, é um pouco, partilho e gosto de partilhar aquilo que eu trabalho, os jogos, que chegamos às vezes aos jogos, às vezes até filmo jogos, e gosto de partilhar um bocadinho, para valorizar os nossos meninos, os nossos atletas. Isso é muito importante.
0: Mas às vezes essa filmagem, as pessoas que estão a ver podem estar a ver o show, o espetáculo, mas não veem aquilo que é a realidade, aquilo que é trabalhar ao frio de simfãs. Não conhecem essa realidade, muitas delas.
1: É mesmo a realidade, não é fácil. É, pá, esta zona aqui é um bocado muito frio, chuva, mas também no verão também estamos aqui, aquele calor também é suor. É o que costuma dizer um bocado. Pá, é uma realidade, Sinfãs, a mim, pá, Sinfãs, para mim é uma segunda família, que eu digo assim, pá, foi, pá, 30 anos aqui, isto não é um pouco de futebol, não é?
0: Mas tu falavas agora nisso e eu estava a pensar naquilo que é tu a publicares isto também pode ajudar naquilo que é o recrutamento de jogadores, também podes haver e mais também também a vir para os Sinfãs porque tu também estás a aproximar os Sinfãs e das pessoas e que não estão perto, não
1: Sim, olha, posso dizer que opa, tenho conhecimentos com muita gente, futebol de cima, não é? Eu olho para o Porto e Benfica, pá, e Sporting, e digo assim, Braga,
0: é?
1: e partilho com muitos amigos que estão nesse clube, e às vezes pedem uma opinião sobre um jogador, sobre algo que temos aqui, eu dou opinião e falo, e digo assim, opa, olha, a melhor coisa não é só o vídeo. Nós podemos ver o vídeo, mas se formos à realidade do campo, ver o jogo, aí também conseguimos tirar lações, o que é a realidade do atleta, não é? Porque hoje em dia o atleta também tem que ser bem acompanhado,
0: Sim.
1: não é fácil.
0: Mas isso é o melhor dos dois mundos. Isto é, tu és um captador, tu captas os dois mundos, tu captas o físico e o analítico, não é? O analítico, por favor.
1: Ok, isso é uma realidade. Não é fácil, pá. E eu, às vezes, é sempre a correr, porque eu adoro futebol, treino quatro ou cinco equipas, e olho, estou no clube quase todos os dias. Pá, a realidade que eu quero não é se calhar futuramente viver um pouco do futebol.
0: Sim.
1: Mas hoje em dia não olho para o futebol como o meu dia a dia trabalho, sou profissional nisto, pá, trabalho, sou sapador florestal, pá, trabalho um bocado sempre a correr, às vezes, olha, posso dizer, ainda. Há uns dias atrás ia para um jogo e ligaram-me, olha, temos um trabalho para ir, e eu já não fui ao jogo, já tive que ir desenrascar-me, estás a entender? É um pouco isso. É a
0: Mas tu és
1: realidade, a
0: um
1: minha
0: multi,
1: realidade.
0: tu mesmo aí no clube, e falaste-me treinas. Sem equipas, mas és um multifunções, porque também ajudas os séniores e quando é os domingos o jogo dos séniores, tu és um faz-tudo, basicamente.
1: Um pouco, opa, gosto, olha, partilho, opa, e não me escondo aqui a ninguém. A realidade de eu aqui ao domingo andar aqui no estádio a ajudar nas bolas, opa, gosto muito, porque cheguei aqui e as pessoas abriram-me os braços quase e acarinhar-me aos 5 anos de idade. Comecei a dar uns toques aqui no campo de terra, no pelado, há 30 anos atrás. Opa. Depois tipo, ganhei uns amigos, começaram-me a trazer e opa, ganhei gosto por isso. E passando 10, 12, 13 anos, ganhei mesmo gosto pelo treino. O treino para mim é fundamental. Adoro o treino. Gosto muito de comunicar com os miúdos, gosto muito de partilhar com outros treinadores, como outros treinadores que temos aqui, opa, muito treinador nesta realidade do nosso clube, com muita qualidade. Há aqui muito treinador com muita qualidade. E isso é uma realidade.
0: Sente-se que pertencem ao distrito de Viseu, mas eu estar próximo do Porto é algo que vos ajuda?
1: Sim, também, olha, posso dizer, eu partilho muito com malta da zona do Porto, muito, muito, mas olho para Viseu também, eu tirei o curso de treinador na Associação de Futebol de Viseu e partilhei juntamente com muitos, na altura, olha, até foi no tempo de Covid, é um pouco diferente, uma realidade diferente, mas depois na fase, na parte final, partilhei muito com malta de Viseu que, posso dizer, hoje somos amigos dos amigos. É uma realidade, eu partilho com eles, eles comigo, temos conhecimento, um quadro, é uma realidade diferente, mas Viseu para mim traz muito, porque o futebol distrital que eu partilho é um quadro de Viseu, o fundamental é esse, o Viseu para mim tem-me a dizer, porque são 30 anos de futebol distrital e é claro, nacional, não é? Olhamos um pouco para tudo.
0: O estás próximo do Porto também ajuda com que, e já falaste um bocadinho disso, mas equipas e como a Boa Vista, como o Rio Ave, como o Futebol do Porto, venham ver e mais jogos assim fez. Tu a publicares esses vídeos acabas por ser um intermediário, mas eles acabam por vir porque estão perto, geograficamente.
1: Sim, é uma realidade. Posso dizer que tenho, foi aquilo que eu te disse há bocado, eu tenho pessoas, amigos, que fazem parte dos clubes aqui à volta, de casa do Porto. Posso dizer que olho para muitos e eles às vezes perguntam, e eu digo, opa, olha, vim cá, vamos ver, venham cá ver um jogo e depois vocês tirem uma lação e também partilhem comigo, porque são outras pessoas que estão noutros. Eu olho para o Sinfãs, para mim o Sinfãs é o melhor clube do mundo, não vale a pena estarmos aqui, não é? Eu torno-se Sinfãs ao Porto, ao Benfica, ao Sporting, ao Real Madrid, Barcelona, ao Bayern Munique, um pouco do Paris Saint-Germain. É uma realidade, é a minha realidade.
0: Claro.
1: E
0: Mas
1: agora,
0: assim, eu compreendo o que estás a dizer, porque eu não vejo o Sinfãs como o clube da divisão de honra de Viseu, por exemplo. Acho que é o clube mais acima. Também sentes isso?
1: sim, ao nível de futebol de sénior e formação, o Sinfãs está a crescer. Posso dizer que o Sinfãs, e não sei se há muita gente, tirando o Académico e o Tondela, o Sinfãs foi dos clubes nos últimos anos, desceu há 3 anos, depois teve ali 2 anos ou 3 que não subiu, mas o Sinfãs teve 13 ou 14 anos no campeonatos nacionais. E o Sinfãs é um clube histórico, porque é histórico porque tem muita gente a trabalhar para o clube crescer, especialmente os diretores e a direção, a quem uma palavra de sempre de gratidão, que são pessoas. Minhas amigas, tenho que dizer que são minhas amigas, partilho um pouco com elas, com todos aqui, e olho para, e digo, estava, opa, e digo-te uma coisa, assim faz a mim, tem muito, porque eu cheguei aqui aos 5 anos, foi um quadro diferente, foi
0: Sim.
1: aquilo que eu te partilhei há bocado contigo.
0: Diz uma coisa, tu quando estás a dar um treino aos dois miúdos e estás no campo de baixo, sentes o ruído de eles olhar para o campo de cima, a imaginar-se um dia a jogar no campo de cima?
1: Olha, até te posso partilhar que eu, os meus meninos pequeninos, sub-8 e sub-9, nós até treinámos no campo relvado muitas das vezes. Muitas das vezes, e como é a realidade nos últimos anos, os séniores agora treinam um pouco de manhã, é quase sempre toda a época de manhã, é um bocado diferente, mas eu, quando os miúdos estão de férias, eu estou aqui, venho lá com eles e treino aqui um bocadinho, acabo o treino, venho aqui treinar com eles. E é um pouco isso. E os miúdos também sentem. E o importante é trazer os miúdos ao domingo também, para ver a realidade do que é o clube. Porque os pequeninos, eu costumo dizer, é de baixo que se começa a crescer os nossos jovens atletas e educar. É um pouco disso.
0: Sente-se que um dos teus papéis é combater a desertificação, isto é, nós somos uma zona cada vez mais envelhecida e sente-se que tens esse papel de ajudar a que os miúdos ainda não saiam de si infeliz também.
1: Sim, é também um pouco. É porque eu às vezes digo assim: é, nós também não queremos perder os meninos, mas os meninos também têm que dar o salto, porque há meninos que vêm sempre ao treino, treino, bom sempre ao jogo, sacrifício, um quadro da base também, e as oportunidades também chegam. Às vezes digo aos meus meninos: o importante é nós tentarmos sempre fazemos e vimos ao treino, nunca faltar. É normal que às vezes os miúdos estão doentes, têm tétano, têm assim essas coisas, e, mas aí é uma realidade que, opa, é um pouco diferente, mas o futebol é isto, sabe, não é? E nós sabemos, não é?
0: Sim. O ADN do jogador de Simfãs é o jogador da raça, o jogador que, de luta. Sente que é isso que tens de transmitir aos teus meninos também?
1: É um pouco disso, porque Simfãs, nós olhamos e dizemos, é muita raça. Às vezes a qualidade está neles, não é? Mas são, às vezes os jogos ganha-se na raça. Não é ser maldoso, não é
0: Sim.
1: ser um pouco. É sermos, respeitar e jogarmos futebol. É jogarmos com o intuito de crescer. O atleta, o miúdo precisa de crescer. É um pouco isso. Mas a raça é um bocado de Simfãs.

0: Não vamos estar aqui. Eu olho para a realidade, aqui ao Porto vou em 45, 50 minutos e Viseu se calhar uma hora, não é? É diferente. Mas porque também se nós olhamos e às vezes eu digo assim, estamos um pouco próximo do Porto, é diferente. O Porto é, opa, eu olho que é uma das melhores associações de futebol do distrito, não é? Ao nível distrital, a Associação de Futebol do Porto, como Viseu. E eu, opa, Viseu cresceu muito nos últimos anos. Como a sessão e cada vez é mais competitiva.
1: Sim, e tanto é que tens três equipas atualmente no Campeonato de Portugal.
0: Pois, e quando olho, e pá, eu gostava de se calhar outros clubes, como assim vai subir, não é? Outros clubes aqui da nossa região, cada vez eu olho para o Campeonato de Portugal e olho para a Liga 3, já fui ver a Liga 3 e digo-te assim. E o Campeonato de Portugal às vezes se calhar é mais competitivo e ninguém se calhar, não é?
1: Sim,
0: E
1: claro.
0: tu se calhar tens um bocado da realidade, é diferente.
1: Sim, e eu lembro-me aqui há uns anos o Sinfãs e nunca. É um jogo que eu nunca mais esqueço, vosso, é quando jogaste com o Benfica, lembras desse jogo?
0: Sim. Eu partilhei, posso ser, eu tenho Porto e Benfica, foi um dia muito diferente. Um dia para mim diferente. Posso dizer, viver com malta do Porto, porque eu sou um bocado portista, é um costume
1: Não,
0: do Porto.
1: eu falava-te um jogo aqui há uns anos, Desportivo de Sinfãs e Benfica, já em 2012, por aí.
0: 2011, oh,
1: 2011, 12, que até acho que foi a estreia do Bernardo Silva e no Benfica, no
0: sim.
1: caso. E eu lembro-te desse jogo, era desse jogo que eu estava a falar.
0: Lembro-me. Sim. Eu lembro-me desse jogo, foi um jogo especial para todos, especialmente para o nosso concelho, para todos os sinfanenses, não é? Como eu costumo dizer, um pouco
1: Sim.
0: o sinfanense, porque foi um dia diferente. Como quando eu costumo dizer, uma vila, quando vem um grande, é um dia de alegria, histórico para nosso concelho e a nossa realidade, não é? Diferente, não é? Mas é um pouco isso. Como foi com o Porto, também jogámos com o Porto e foi um bocado, não sei se lembrámos que aos 80 minutos o Sinfãs marca um, depois nos últimos 10 minutos o Sinfãs sofre ali 2 ou 3 golos, veio um Hulk, que é Sinfãs, que era um jogador histórico, e o Guarim,
1: Sim. Sim, mas
0: foi assim um bocado uma realidade que adorei, não vale a pena estamos nem escondo isso, foi uma realidade que eu adorei em partilhar este dia. É muito
1: isso é
0: diferente.
1: tão bonito porque normalmente as equipas do Campeonato de Portugal e no caso era da divisão do Raimundo. É raro receberem em casa e Sinfãs conseguiu ir receber os dois grandes.
0: Sim, foi uma realidade. Lembro-me também que há 6 anos atrás, em que Sinfãs perdeu aqui com o Costa da Caparica, e na eliminatória a seguir, se Sinfãs tivesse ganho, ia jogar com Sporting. Era o. Um dos históricos também gostava de ver aqui se faz. É uma realidade. Mas o futebol é nem sempre, não é?
1: André,
0: Nem
1: tu
0: sempre
1: também não podes
0: ganhamos.
1: pedir. Tu também não podes pedir tudo para ti, porque a maior parte do pessoal de Viseu e nunca vi os grandes nada disso. Já tem
0: Não,
1: certo.
0: sim. É um pouco também, não é?
1: Sim.
0: Tirar do Lusitano, não é? Que também é um clube histórico. Também
1: Ainda
0: destes
1: bem que falaste no
0: campeonatos, não é?
1: Lusitano, porque sabes que eu penso o Sinfãs tal como o Lusitano. Acho que não são clubes para estar na divisão de honra, são clubes do Nacional.
0: É uma realidade mesmo. Eu olho para, posso dizer que também tenho pessoas amigas lá no Lusitano que nesta altura estão lá e o Lusitano também é um clube histórico como o Sinfãs. São dois clubes que, mas é normal que o Lusitano está no meio de uma cidade, não é? Diferente que nós estamos numa vila, não é? Uma vila com muito sinfanense a apoiar, mas é uma realidade diferente.
1: O que é que sente que é o ADN do Sinfãs?
0: O ADN de Sinfãs é tentarmos aos poucos, cada vez é ganhar, é ganhar. Mas foi aquilo que tu disseste há bocado, nem sempre ganhamos, não é?
1: Claro.
0: É
1: Mas
0: uma realidade.
1: sente-se que também tem a ver com essa mística, a mística do interior e o estar perto do litoral também ajuda.
0: Ajuda um pouco, tudo ajuda aqui à volta. Foi aquilo que eu te disse. Se calhar eu olho para o Porto com mais perto, não olho para Viseu. Um bocadinho mais longe, não é? É uma
1: Claro.

0: realidade diferente, mas é a realidade de nós, clube, nós, sifanense, olhamos um bocado para isso, não é?
1: Sim. O Túlio Barros, e deixa-me falar um bocadinho, já falamos atrás, mas vamos voltar àquilo, que eu acho que é isso que te marca pela diferença, que é a forma como tu utilizas as tuas redes. Eu ia-te perguntar se levares o futebol e a vida e com o humor, porque sei que também gostas e do humor, sei que te caracterizas por isso, é algo que te marca também.
0: Um pouco, tudo marca isto. Nós, eu olho e tudo marca a minha volta, não é? Olho que o futebol, e sou muito realista, é o futebol a mim trouxe-me uma segunda família com pessoas muito amigas, que eu ganhei aqui no clube, diretor especialmente, pais de atletas, que estamos às vezes aqui a partilhar um bocado, gosto de falar com as pessoas, é um bocado isso, a minha realidade é essa. Sentir as pessoas, ser amigo, especialmente das crianças, porque hoje em dia tu olhas trabalhar com formação, cada vez está mais complicado.
1: Mas pelas próprias crianças ou pela exigência dos pais?
0: Olha, posso dizer, um bocado a exigência dos pais, hoje em dia, aqui o nosso campo é aberto, o campo de treinos, e os pais estão sempre aí, não é? A ver o treino. Mas eu nunca, opa, um ou outro problema, mas nunca tive problemas com pais. E olho para os pais, às vezes as pessoas dizem: Ei, pais, sei que. Eu olho, não tenho razão de queixar de ninguém, porque eu, para ser bom treinador, tenho que saber ouvir e calar. É a realidade do futebol e dos pais, é isso. Opa, os pais têm que apoiar os meninos e bater palmas aos meninos. Isso é que é importante. É muito importante, é o que eu digo. O bater palmas ou apoiar o menino não é. O dizer ao menino para fazer isto ou aquilo. Não, isso já não é a realidade minha como treinador, não gosto de ouvir isso. Sou-te muito sincero.
1: Claro.
0: É uma realidade diferente. Pá, eu gosto muito da educação e do respeito. Isso para mim é importante.
1: Mas é levar o futebol de forma divertida, porque sei que te divertes no futebol e gostas de divertir. Não estás no futebol e com rivalidades, e estás no futebol e com amizades.
0: Sim, é um pouco, mas é aquilo que eu costumo dizer, gosto de ganhar o jogo, gosto, para mim o jogo é o respeito também. Chegamos ao jogo, agora a realidade é ganhar o jogo, não é? E depois, acabando o jogo, os 90 minutos ou 70 minutos, como é no futebol de 9, onde eu treino, no futebol de 7 que é 30, em cada parte que é 60, é um pouco isso, chegar ao fim, cumprimentar o nosso adversário, e pá, é um pouco isso, é um pouco respeito, mas é normal que goste de ganhar. O futebol é para ganhar, mas com respeito.
1: O que é que te chateia, André?
0: A mim não me chateia, oh, pá, a mim não me chateia. Eu olho para o futebol, às vezes eu ainda hoje é um dia que não tenho treino e vim um pouco e venho partilho com as pessoas, é um bocado assim também, a mim nada não me chateia. Ouvir para mim está tudo bem. É a realidade.
1: Mas as pessoas sabem que tu és tão envolvido com o Sinfãs, és tão envolvido com o clube e vêm ter contigo às vezes. Ai, o nosso Sinfãs não está aquilo que a gente espera. Acontece-te muito isso.
0: Acontece um pouco, às vezes aqui a malta à volta. Eu posso dizer, vou quase todos os dias tomar um cafezinho. Tenho muitos amigos da vila e vamos tomar um cafezinho e falamos. Bom, às vezes até ao domingo, quando perco, nem me apetece ir tomar um café e eu, ei, perdemos, já sei que vou estar ali com o malta, e eles, ei, jogamos mal, perdemos, é um pouco isso. Mas faz parte da partilha. A partilha é isto.
1: Eu não chateia nunca isso.
0: Não, sou-te sincero, não, raramente é tal coisa, quando vamos mais longe, ao domingo às vezes chegamos muito tarde, e nem vou tomar café. Mas no dia a seguir, lá estou eu. A tomar um cafezinho com a malta e a partilhar um bocado. É a realidade.
1: Às vezes até faço questão de ir ao café só para ouvir o povo.
0: Sim. Gosto, olha, gosto de ouvir, porque eu acho que um treinador, seja, olhamos um bocado e tiramos ilações uns dos outros. É um bocado de partilha, como costumamos a dizer, do futebol. É um bocado isso.
1: O que é que sentes
0: Eu gosto.
1: que te caracteriza enquanto sinfanense? O que é que te caracteriza? O que é que tu dizes?
0: A caracteriza é o clube, eu gosto, adoro o clube, vale a pena. O clube para mim é a minha segunda família, é a realidade. Adoro o clube.
1: E o teu
0: Quando digo clube, as pessoas, quem está à volta do clube, para mim também são importantes.
1: primeira família, ela compreende isso? Ela compreende as tuas ausências e quando tu vais atrás do clube?
0: Sim, é um pouco. Eu partilho um bocado mais com meus irmãos e com a minha mãe, e olho e ela apoia-me sempre. E olhou para a realidade do futebol, ela, que eu aqui no futebol ganhei muito respeito que veio de casa. E a minha mãe, graças a Deus, não é? Que eu costumo dizer, é a pessoa mais importante da minha vida, que é porque, opá, eu sinto a minha mãe e sinto o que é depois uma realidade de futebol, não é? Diferente, não é? Da nossa família, não é?
1: Ela também vai atrás de ti a apoiar o Cifre.
0: Eu, quando pode, cá está com os meus irmãos. O meu irmão ajuda o futebol, o meu irmão também gosta disto e partilhamos um bocado em casa. Eu às vezes chego e tenho lá a minha afilhada e ela pergunta: quanto é que ficou o jogo? E eu: olha, hoje ganhámos. E ah, pronto, está bem, está bem. Hoje perdemos. E eu: pronto, aquela realidade.
1: Mas
0: É um bocado partilho com a minha família. Porque eu olho e a minha família é o mais importante. É claro que gosto de futebol, mas a minha família é o mais importante.
1: se a tua família te disser que tu não podes ir ao jogo, como é que tu fazes?
0: Olha, por acaso, essa é uma pergunta que nunca, nos meus 5 anos, nunca ninguém me fez. Olha, às vezes, olha, posso dizer, este ano houve um ou outro jogo em que eu tive jogo dos miúdos e andei a correr, estás a entender? Olhei e digo, ei, mas às vezes, como ainda há cá tempos estava a trabalhar, houve um jogo que eu não pude ver. É uma realidade. Primeiro o meu trabalho e depois então a realidade de futebol com profissionalismo da mesma. É chegar ao campo e dar treino ou ir ao jogo, sempre a correr. É um pouco. Os fins de semana também é isso.
1: Sente-se que também o Sinfãs está na divisão que está e permitir que o canal 11 e se aproxime de vocês é uma coisa importante.
0: Olha, isso também é fundamental, porque foi aquilo que tu há bocado disseste, as redes sociais é muito importante, partilhas, e se calhar olhamos para o Canal 11 e para outros canais que eu já tive aqui, não é? Foi aquilo que partilhámos há bocado do Benfica, teve aqui a Sport TV, outros canais, opá, um bocado isso, é uma realidade diferente.
1: Sabes que eu não falei como. Eu não estou a falar muito contigo como treinador, porque eu acho que tu és um homem da comunicação. E eu via-te mais, e não sei se imaginas isso, como diretor de comunicação no futuro. Porque é isso que estás a estudar agora, não é? A área da comunicação.
0: Um pouco, eu gosto, tento-me tirar formações para tirar um bocado da realidade de futebol, porque o meu sonho é treinador. Pá, gosto da comunicação, gosto de levar um pouco de tudo, mas o meu objetivo é treinador.
1: Mas eu quando penso isso é porque eu vejo pouca gente como tu a estudar comunicação aqui em Viseu, ou conheço muito poucos casos.
0: Pois, é uma realidade, se calhar. Em Viseu pode ser uma realidade, se calhar em outros distritos, aqui eu olho para o Porto, se calhar há mais malta, se calhar, a trabalhar nessa base. Mas eu adoro um bocado, porque o futebol não é só o treino nem o jogo, é um pouco de partilha de outras pessoas, que me traz, me comunica outras coisas, e eu gosto de aprender. O aprender para mim é fundamental no futebol.
1: Existem coisas que tu, quando estás na rua ou quando vais a passear, por exemplo, te lembras e tem a ver com o futebol e pensas para ti no futebol?
0: Olha, às vezes posso dizer, no verão faço uma caminhada, pausa de futebol e passo por várias pessoas e conversamos um bocadinho de futebol, partilhamos um bocadinho e olho, pronto, olha lá vem este amigo, então, estás bom e tal, é um bocado assim. E quem diz amigos, diz amigas, um bocado de futebol de realidade. Pá, eu partilho com toda a gente. Sou muito daquelas pessoas que gosto de partilhar. Agora, para mim, o futebol é ali fora, é fora do estádio, partilho com as pessoas. Dentro do estádio, posso ser amigo da A ou B ou C, mas ando ali na minha tranquila, tranquila, dá treino. É um pouco isso.
1: O futebol também te permitiu arranjar namoradas, por exemplo?
0: Olha, futebol, às vezes também é um pouco disso. O futebol também é um bocado disso. Em termos alguém, as nossas namoradas, não é? pode estar no futebol ou não, mas também é aquilo que eu digo, puxamos para elas gostar de futebol, que, neste caso, não é uma realidade diferente. E temos que elas têm que vir para o futebol para não andar aqui um bocado, todas as mulheres também, não é? Temos que ter um bocado de tempo para nós e para elas especialmente, não é? É um pouco disso, eu falo às vezes, e o futebol às vezes pode, é uma realidade, nós criamos também uma família. É uma realidade.
1: Sente-se que é algo que vocês falam em país é criar uma equipa feminina, por exemplo.
0: Olha, nós por acaso temos futsal feminino, é uma realidade, mas eu olho para isso e digo assim: olha, futebol feminino, temos aqui, olha, posso dizer, Sousel tem, Nes Pereira também teve, Nes Pereira até foi histórico no futebol feminino. Não
1: Sim.
0: sei se reparas, o Nes Pereira não, e depois passando na realidade, há 2 anos até terminou, e agora tem o Sousel. E tem aqui equipas à volta, Marco, Vaião, Anceda, há muitos aqui, muitos. E posso dizer que este ano, há 15, 3 semanas, recebi uma proposta para treinar futebol feminino. Eu até fiquei assim: olha, futebol sénior, opá, trabalhar mulheres, opá, é um bocado. É de tudo diferente, não é?
1: Claro.
0: E, opá, mas estou disponível para treinar futebol sénior, seja feminino como masculino. Isso é uma realidade no futuro.
1: Mas para sair dos infernos vai ser difícil para ti.
0: Ui, vai mesmo, vai mesmo. Vai doer muito. Vai doer muito às vezes. E às vezes até fico triste quando as coisas também não correm bem. E às vezes, ei, eu podia ir não sei para onde. Tenho vários convites, pessoas que me conhecem, não é? Como é a realidade que eu olho para o futebol. Opa, e o futebol é um bocado o conhecimento para tu também passares um bocado no futebol.
1: Sente-se que quando estás no, naquele estádio, quando, aquilo arrepia-te, aquilo emociona-te.
0: Emociona um bocado. Eu sinto muito o clube, adoro o clube. E quando eu digo adoro o clube, adoro as pessoas também. As pessoas também para mim são muito importantes. Às vezes as pessoas dizem, ei, porque eu no futebol sou conhecido como Acosta. Opa, foi um
1: Por causa do, e
0: nome
1: do
0: muito
1: Betacosta, não? Por causa do Betacosta.
0: de um jogador de Sporting. Não sei se te lembras.
1: Lembro-me, um ponto de lança,
0: Eu
1: matador.
0: quando cheguei, olha, quando cheguei à formação a dar os primeiros toques nos sub-8 ou sub-9, na altura até era Benjamins,
1: Sim.
0: Benjamin, pá, eu era assim um bocado rápido e era do golo, gostava do golo. Era aquele pontalaço e a malta aqui começou amigos, ei, eu Acosta, parece a casa, e foi um bocado esse nome. Às vezes eu passo pelas pessoas, oh, Acosta, estou, e eu, está tudo pronto.
1: Então
0: Não,
1: é
0: é um bocado.
1: esportinguista? É esportinguista?
0: Sou portista, é o meu segundo clube, é um bocadito,
1: Ok.
0: é o Porto.
1: E como é que lidas e com o Acosta era do Sporting?
0: Era de Sporting,
1: Tinha
0: eu
1: mais
0: por acaso
1: gosto
0: sou
1: que seja o Falcão, o Jardel, agora o Acosta.
0: de Porto. Era uma realidade diferente, amigo, era uma realidade diferente, é o que é, o futebol é um bocado isso, o
1: Olha,
0: futebol é muito isso.
1: Acosta, eu queria-te pedir algo que ainda ninguém saiba sobre ti, sobre os Sinfãs e queiras dizer aqui hoje.
0: Olha, o Sinfãs, eu só tenho que dizer bem do Sinfãs. O Sinfãs é um clube, para mim, foi aquilo que eu te disse e não vou estar aqui. Opa, é um clube que eu sinto. Porque eu cresci aqui no clube.
1: Claro.
0: Cresci no clube. Cheguei ao clube com 5 anos. Estou a meia dúzia de mês de fazer 35 anos e 30 anos de clube.
1: Sim.
0: É um bocado histórico. Para mim, eu sinto muito o clube. Sinto muito o clube.
1: Sim.
0: E quando sinto o clube, é muito. Às vezes, olha, ao domingo de verão estou a fazer vigilância e olho às vezes estou no rádio a ouvir um jogo que não posso ir e estou ali sempre e festejo como esteja no estádio. É um
1: E já
0: bocado isso.
1: juraste pelos infantes?
0: Já. Olha, posso dizer quando se faz de ser divisão, aqui há 5 anos atrás, foi em Pedra-Rubras, foi um dos piores momentos da minha vida, se calhar. Foi um dos piores momentos. Porque quando nós somos jovens, aquilo sente, mas
1: Sim.
0: vai passando. Mas aquela realidade há 5 ou 6 anos foi muito diferente.
1: E como é que estão as coisas este ano? E como é que sente-se que.
0: Olha, o Sinfãs está a fazer estamos em fevereiro, o Sinfãs está a fazer uma recuperação espetacular. E o Sinfãs, eu olho, o Sinfãs está a 3 ou 4 pontos, terceiro, quarto lugar.
1: Acreditas então que o Sinfãs vai continuar no Nacional?
0: Sim. Isso não tenho dúvidas, porque as pessoas estão a trabalhar cada vez mais para o clube ser mais e para o clube andar nestes campeonatos. É quem também eu deixo uma palavra, especialmente ao presidente, que é uma pessoa espetacular, e a direção, os vários diretores que acompanham, e eles é que são também as pessoas fundamentais do clube, para crescer o clube, que, e para andarmos neste campeonato, não é? Porque é
1: Claro.
0: uma realidade.
1: André, deixa-me agradecer-te. Foi um gosto estar aqui a conversa contigo. Espero que tenhas gostado. Foi uma honra para nós.
0: Olha, eu gostei, queria-te agradecer a ti, e à rádio, e a todo o estúdio aí, e desejar um bom ano 2026 para ti e para todos que
1: Obrigado.
0: partilham contigo, e agradecer, e até daqui a uns dias, e faço-te um convite para vires assistir a um jogo do Sinfãs, seja na formação da minha equipe ou no Futebol Sénior, estás convidado, tu também tens aí
1: Obrigado,
0: para o estúdio, tá? E olha, muito obrigado e um forte abraço para ti, está bem?
1: André. Obrigado e tudo
0: Obrigado.
1: bom, amigo.
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8: São as direções, os sentidos, a quimera, a inspiração e um elei da jornada por um certo oriente. É a hora mágica das mil e uma noites e dos beduínos do tempo, da simbiose entre poemas compostos nos passos da saudade e a música que nesta tenda é uma memória que nos habita. Somos nós e eles, os lugares por onde viajamos para nos reencontrarmos connosco próprios.
9: Prezados ouvintes, sejam todos muito bem-vindos a mais uma emissão do programa Um Certo Oriente, um espaço plural de partilha musical, de entretenimento, de encontro de pessoas, de mundos, de culturas e de saberes, apresentado por este vosso anfitrião António Rodrigues, que no curso do próximo tempo, aqui nesta nossa rádio a transmitir via web para todo o mundo, procurará proporcionar-lhes momentos diferentes e aprazíveis, compartilhando a melhor seleção musical, as curiosidades de ontem, de hoje e de sempre, e os pensamentos simples que nos chegam dos insondáveis destinos do Norte de África, Médio Oriente, Golfo Pérsico e da região peninsular do Sul da Ásia. Sob a erudita reflexão do poeta libanês Khalil Gibran, quando inspirou a que sejamos sempre capazes de viver tudo o que há de sagrado em cada instante, proponho-lhes o meu singelo convite para que nos façam companhia e desfrutem de uma deleitável jornada pelas exóticas quimeras de um certo Oriente.
8: Sê paciente e confia na viagem.

são os acordes iniciais da emissão de hoje de Um Certo Oriente ao ritmo de verão, com Vive el Rei Habibna, da dupla composta pela voz de ouro do grupo Gypsy Kings, Nicolás Reyes, e o cantor e compositor marroquino Sahad Lamjarret, também com o cover de Ya Mustafa Cheri Jitem, interpretado pela cantora libanesa Mira Mufarrish, e do talentoso duo composto pela cantora chilena-palestiniana Eliana e o rapper e compositor tunisino Balti, na faixa Garibaldi. Receberemos seguidamente no alinhamento o cantor, compositor e multi-instrumentista de reggae sudanês, Moali, no lindíssimo tema Salamu Aleikum, música que celebra a paz e a fraternidade. Também Samsara e Metaboy com Tiki Taka e do subcontinente indiano, em ritmo made in Bollywood, Nora Fatehi, acompanhada pelo cantor e compositor nigeriano Keith Daniel, privilegiar-nos-á com Pure Luxury, tema que nos encaminhará até ao nosso próximo conteúdo. Até já!

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1: Como se diz pelo Oriente, é em boa companhia, entre cafés e chás, que se contam as melhores histórias. E hoje falar-vos-ei um pouco do Rio Tigre, o rio dos segredos milenares que moldou impérios. Desde os primórdios da civilização, o Rio Tigre, Tijlar em árabe, desempenhou um papel fundamental no desenvolvimento das sociedades humanas. Com a sua nascente a cerca de 1150 metros de altitude, nas encostas das montanhas Taurus,

na atual Turquia, foi uma das principais artérias da antiga Mesopotâmia, berço de algumas das primeiras civilizações do mundo. Durante a Antiguidade, especialmente entre aproximadamente 3000 a.C. e 600 d.C., o rio Tigre, nome relacionado com o conceito de rapidez ou agilidade semelhante a um felino, foi testemunha do surgimento e da queda de grandes impérios. Às suas margens floresceram cidades lendárias como Nínawa, centro do poder assírio e símbolo de grandiosidade arquitetónica, Ctesifonte, uma das maiores metrópoles do mundo antigo, e a fortificada cidade portuária de Seleucia do Tigre, fundada após as conquistas de Alexandre o Grande. Essas cidades não surgiram por acaso. O Tigre, junto ao rio Eufrates, Al-Furat, permitia a irrigação de terras férteis, o desenvolvimento da agricultura e o estabelecimento de rotas comerciais essenciais. Foi nesse ambiente que nasceram avanços como a escrita cuneiforme, códigos de leis e complexas estruturas políticas. A abundância proporcionada por esses rios ajudou a sustentar populações densas e culturas sofisticadas, marcando profundamente a história da humanidade. Atualmente, o rio Tigre continua a ser vital para o Iraque, passando por cidades importantes como Mosul e Bagdá, a capital do país. Embora o cenário moderno seja diferente, a sua importância histórica permanece viva como testemunho do poder da natureza na formação das civilizações. É um certo Oriente. Seguimos viagem.

Com a nossa sequência musical a cumprir a primeira metade da emissão de hoje de Um Certo Oriente, foi tempo de ouvirmos o cantor jordano Hani Mitwazi e o seu sucesso musical deste ano, Naizak, Meteorito. De outros destinos, a cantora Nora Fatehi obsequiou-nos com Shake Your Waist, tema no qual participa ainda o artista tanzaniano Diamond Platnumz e o compositor norte-americano Jason Derulo. E do panorama musical turco, foi com agrado que recebemos o produtor e cantor Can Demir no single Yama Yama. A todos vós, estimados ouvintes, que nos ouvem em casa, no trabalho, em viagem, onde quer que se encontrem, reitero o convite para que se mantenham na nossa companhia, aqui mesmo, onde, semanalmente, ao longo desta hora, o Ocidente encontra o seu Oriente.

pelos jardins a oriente de nós, entre frondosos palmeirais, dunas, oásis e sonhos, ouvimos a Águia do Alto Egito, como é conhecido o cantor Mohamed Ramadan, com os produtores Mario Fresh e Renfto, em Nécessaire, e do Reino de Marrocos, Ayman Serrani e Natália Yasmin, no enérgico tema pop Darni Rassi. E ao começarmos a fazer paulatinamente o caminho de volta, para musicalmente percorrermos da melhor maneira o restante itinerário, escolhemos uma seleção de temas exclusivamente a pensar em si e que nos ajudarão a adornar essa rota, nomeadamente com a proeminente cantora israelita Edin Ben Zakim e o DJ e produtor musical Itai Galo no festivo Mohabbet, e viajando até ao Maghreb, a cantora pop marroquina Manal obsequiar-nos-á com Marmoula, antes dos seus conterrâneos Zohair Bahawi e Inziadi cumprirem as honras. E assim se faz um certo Oriente. O pensamento que decora o pergaminho que sela a emissão de hoje inspira-nos que tudo o que é bom dura o tempo necessário para ser inesquecível. Palavras de Fernando Pessoa. Que assim seja.

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1: E praticamente a concluir o capítulo de hoje do programa Um Certo Oriente, como um dia legou para a posteridade Carl Sagan, diante da vastidão do tempo e da imensidão do universo, é um enorme prazer para mim dividir um planeta e uma época consigo. Aproveito esta oportunidade para deixar uma palavra de gratidão a todos vós, estimados ouvintes, que durante esta última hora me concederam a amável honra da vossa simpática companhia, assim como endereçar uma devida palavra de reconhecido apreço à fantástica equipa desta nossa rádio, que uma vez mais tornou possível levar até vós esta edição e que para mim constitui sempre um gosto e todo um privilégio produzir e realizar. Sou o António Rodrigues e voltarei ao vosso convívio, oxalá, de hoje a 8 dias, à hora certa, para mais uma nova peregrinação pessoal, interior e geográfica pelos jardins ao oriente de nós. Até lá, desejo a todos a continuação de uma excelente semana. Muito obrigado pela vossa presença. Bem-ajam, Maktub, estava escrito.
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Boa noite para todos os ouvintes da VFM e do programa às segundas-feiras, das 22 até às 0 horas, Expresso da Noite.

Cada noite é única e cada um de nós tem uma maneira muito própria de preencher a sua noite. Há quem goste de ler, há quem goste de estar no computador, às vezes a ver e ouvir aquilo que interessa menos na sua vida. Há quem goste de escrever, há quem goste de ler o jornal à noite e há quem goste de ouvir música na nossa companhia. Esta será a sua melhor opção. Que a noite traga o silêncio para a sua alma, paz para o seu coração e que tenha sonhos leves para renovar todas as esperanças da sua vida, da vida diária. Ou da noite também.

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E o amor está no ar. E a música também. A VFM é a companhia de todas as horas, de noite ou de dia, e eu agradeço que nunca nos deixe sozinhos. Acredite, nós também estamos aqui a trabalhar, às vezes com algum esforço, não interessa, muito ou pouco, nós temos que fazer o nosso trabalhinho, é levar até si o melhor da música. Mas dizia eu que a VFM é a companhia de todas as horas e eu agradeço que nunca nos deixe sozinhos, ok? Eu gosto muito, muito e muito mesmo da sua companhia. Obrigado, boa noite. E consigo está Fernando Morgado até à meia-noite. Tenho aqui música muito boa para lhe oferecer.

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Vamos então começar o nosso desfile musical, melhor dizendo, vamos começar a nossa viagem nesta noite e no Expresso da Noite. E vamos a uma casa de fados, vamos ouvir fadistas, vamos à Tasca do Jaime, que nos convidou para estarmos presentes, e nada melhor do que começar um programa da noite com o fado português. E aqui estão os artistas que vão estar aqui na nossa companhia nesta noite. Boa noite para si.

Meus queridos amigos, nos Presta Noite viajam hoje muitos fadistas que não são conhecidos. Estão a começar a sua vida de fadistas. Portanto, não se admire, por exemplo, Canoas do Tejo, todos nós conhecemos, na voz de um fadista que já não está entre nós, mas que já partiu. Mas o certo é que ele optou por cantar exatamente canções de fadistas de nome. Fadistas de nome e de renome. É isso mesmo. Mas vamos continuar porque nós temos que dar voz aos novos, à juventude, para se tornarem conhecidos e enveredarem por esta, digamos, por esta maneira de ser, de estar na vida. Grandes fados, grandes fadistas, na tasca do Jaime. Agora é a menina Fernanda que vai aqui cantar.

Morito Fá dedicado à mãe de cada um de nós, para quem a tem ainda neste mundo, mas para as mães que já partiram, nós também não as esquecemos nesta noite. E, portanto, desejamos-lhe que estejam em bom lugar e que descansem em paz. Quem cantou isso foi o Jaime Candeias, que deve ser, possivelmente, é de certeza, o proprietário da Tasca do Jaime. Bonita canção. E agora a Fernanda Proença volta à nossa presença e ela diz: eu já não sei. Eu já... Oh, Fernandinho, o que é que tu não sabes, Fernanda? Sabes cantar muito bem, tens uma voz muito bonita e sabes onde é que estás. Ah, sabes de certeza. 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

Ora, o Vítor Gonçalves aqui recordou poetas que escrevem para os fadistas e vozes que já partiram fadistas também. E passamos a uma outra voz, Jorge Gonçalves. Ele diz: estou presente na minha e na sua noite. Obrigado, Jorge.

E agora uma voz, mais uma voz feminina, que tem um nome muito engraçado. É a Iracema de Oliveira. Eu só conheci uma senhora chamada Iracema, que era brasileira. Será que esta fadista também veio do Brasil? Vamos ouvir, porque a voz dela, suponho que é muito bonita. Eu não ouvi, é a primeira vez. Iracema Oliveira.

Ora, muito bem, vamos então terminar esta sessão de fados e o Jaime Candeias, que é o proprietário da Tasca do Jaime, onde nós estamos, mas depois vamos mudar de linha, fique atento. Ele dedicou uma canção à mãe, logo na segunda ou na terceira, ou no terceiro fado, cantou Amor de Mãe, e agora ele vai cantar Amor de Pai. Para todos os pais que estão connosco nesta noite, para aqueles que já partiram, que descansem em paz. Não são esquecidos, nunca na nossa vida são esquecidos, o pai ou a mãe. Vamos então terminar esta sessão de fados com que iniciamos o programa de hoje, Expresso da Noite.

0: O Jaime pede aos poetas que escrevem fado que falem também, além da mãe, que falem também do pai. Muito bem, eu acho muito bem. Meus amigos, está na companhia de quem? De quem? De quem é cá de ser? 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Já sabe.
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0: Vamos então mudar de linha, como eu costumo dizer. E agora, olha, nem sei o que é que está por aqui. Vamos ouvir. Então. Algo se passou. Mas está, parece que está resolvido. 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Música calma com Modi.

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3: Meus amigos, estamos quase a finalizar esta primeira hora desta viagem no Expresso da Noite. Fique connosco, porque nós temos muito mais música para lhe oferecer, ok? Vamos fazer um pequenino intervalo, como é habitual, e voltamos já de seguida. Olhe, aproveite, tome um chazinho, um cafezinho, que é para acordar, para ficar com a baixinica. Da minha parte, até já, então, até já.

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1: Cá estamos nós para iniciar a viagem do Expresso da Noite, na segunda hora. E é sempre, sempre e sempre o melhor da música. Para si, fique atento.
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1: Olá, seja bem-vindo à nossa viagem nesta noite calma, tranquila, para si.
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0: noite para si, que esteja a passar uma noite calma, tranquila, através da música e na nossa companhia. Agora vamos ter aqui uma voz que também já não está entre nós, já partiu, Dino Meira, e que ele cantou uma canção inteiramente dedicada ao Papa João Paulo II, quando esteve no nosso país, há uns anitos já. João Paulo II.
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0: E esta. Ai, que eu chatei-me contigo. Cuidado. Gigiola Cinquetti. Ninguém te deu autorização para entrares em antena. Que é isso, pá? A meter o nariz onde não é chamado, eu já te chamo. Eu já te chamo por ti.
2: O céu da Europa.
0: Dino Meira, o homem vestido de branco.

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1: Quarteto 1111 El Rei. A lenda de El Rei Dom Sebastião.

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1: Meus amigos, quero dizer-vos o seguinte: eu, quando escolho a música para passar nos meus programas, lembro-me sempre de um ouvinte ou outro que tem mais dificuldades na vida e que a vida não lhe sorri no dia a dia, como a muitos, e ainda bem que a vida sorri dia após dia. Mas o certo é que há ouvintes que têm dificuldades na sua vida, quer no estado de saúde, quer da maneira como vivem, o que têm na sua casa, se é o indispensável, se falta alguma coisa. Falta muita coisa. Eu sei que em muitos ouvintes, na casa de muitos ouvintes, falta muita coisa. Nós nunca faltamos. Nós acredito que nunca faltamos. Estamos aqui sempre para o valorizar e o animar e encaminhá-lo para chegar bem longe na nossa companhia. E a canção que vou passar a seguir, eu sei que há uma ouvinte nossa no lugar de Touro. É Freguesia de Touro, concelho de Vila Nova de Paiva. É uma ouvinte que já tem 70 e qualquer coisa anos, eu não digo o resto, 70 e qualquer coisa, pronto. O certo é que esta nossa ouvinte não perde um programa nosso, está sempre na nossa sintonia. Seja de manhã, à tarde ou à noite, ela está sempre. É uma senhora que dorme muito pouco, diz que às vezes 2-3 horas por noite. Isso é muito pouco, Ana Maria, é muito pouco, tem que dormir mais. Mas se não está a tomar nada, aconselho, eu não sou médico, mas aconselho a não se habituar a coisas que depois, mais tarde, podem trazer problemas. Um chazinho ao deitar, de tília ou de cidreira, assim uma coisinha levezinha, às vezes também cai bem. Para esta senhora Dona Ana Maria de Touro, Vila Nova de Paiva, eu vou-lhe oferecer esta canção, mas tenho que me prometer que esta noite vai dormir melhor. Ok? Está prometido? Pronto, tenho que cumprir.

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1: Meus amigos, estamos a poucos minutos, minutitos, 20 minutos mais ou menos, para chegarmos ao final do programa. Esperemos que a Dona Ana Maria esta noite durma melhor. Bom, vamos mudar de ritmo. E o que isto quer dizer? É que a música agora vai ser outra até ao final do programa. Anos 60 são os meus anos da minha adolescência e eu adoro estas músicas. Olhe para isto, hein? Que maravilha! Sabe dançar? Dance com a sua companheira, com a sua mulher, com a sua empregada, porque não há problema nenhum dançar com a empregada, com uma filha até. Dance, que a dança faz bem a tudo. Olhe para esta musiquinha, olhe para isto, anos 60.

Digli Sis e ouça esta música dos anos 60. Maravilha que eu guardei para o final do programa, para que você possa adormecer melhor.

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1: Estamos a chegar ao final deste programa, uma grande viagem através da música variada para si esta noite. Expresso da Noite.
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1: E de segunda à sexta-feira, mais alto e mais além, das 10 da manhã ao meio-dia.
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1: E aos domingos, Ecos Lusitanos, das 9 ao meio-dia. Está sempre e sempre e sempre a VFM à sua inteira disposição. Despeço-me desde já. Muito boa noite para si, que tudo lhe corra bem. Amanhã eu cá estarei às 10 da manhã para mais um programa mais alto e mais além. Vamos até ao meio-dia e já sabe que é sempre, sempre e sempre o melhor da companhia e da música. Tudo bom para si. Boa noite, durma bem. E amanhã acordo bem disposto, porque ao acordar é sempre muito bom espreguiçar-se e dizer assim: dormi bem. Ah, pois claro. Então até amanhã e durma bem, ok? Adeus, boa noite para si, boa viagem. Boa viagem não, já acabou a viagem, vai acabar. Então até amanhã às 10, mais alto e mais além. Obrigado pela sua companhia nesta noite.

E amanhã, ao amanhecer, acorde bem disposto para um novo dia da sua vida.

e seja feliz. E acima de tudo, tenha muita, muita e muita saúde. É o que eu lhe desejo. Boa noite para si. Até amanhã. E obrigado por me ter feito companhia. Boa noite.

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